Há músicas que marcam os nossos verões, as nossas primaveras, algum momento específico, alguma pessoa. E acredito que este Something in the Heavens, de Luís Capaldi, e Someone Like You, de Adele, que vais ouvir logo depois, aqui no Oceano Pacífico, sejam bons exemplos disso. Ou pela fase da vida que estás a passar, ou por aquilo que andas a sentir, mas na verdade são músicas que nos acompanham em alguma altura da nossa vida e que depois ficam como se de uma boa recordação se tratasse, ou de uma boa companhia. É isso, não é? Estás com a RFM.

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0: E é assim. É assim que chegamos a Porto Seguro, a terra firme. É assim que chegamos ao final do Oceano Pacífico desta noite. Continua a viagem só com grandes músicas. Eu fico por aqui. Sou a Ana Colasso.
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14: E cá estamos, aqui estamos nós para mais uma sexta-feira, último dia da semana. Como é que estás? Estás pronto para enfrentar? Estamos ainda no início, portanto, eu acho que nós conseguimos definir aquilo que queremos para hoje. Vai ser uma sexta-feira produtiva? Vai ser uma sexta-feira tranquila? Vai ser uma sexta-feira já a pensar no fim de semana, a fazer planos? Tu decides e eu dou-te aqui a banda sonora, a começar com Summer, logo a seguir Francisca Borges, Dua Lipa e muito mais. Sou Jéssica Mendes, fico contigo.

Estás comigo, Jéssica Mendes. Bom dia, boa sexta-feira. Estás bem acordado? Olha, eu não sei o que é que se passou comigo ontem. Capotei, dormi 12 horas e sabes que mais? Continuo com sono. Eu não sei o que é que hei de fazer mais. Olha, mete mais alto o rádio. Vamos ouvir Coldplay.

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Pôr-nos aqui à vontade com esta música, chama-se Casa, aqui na RFM, e talvez possas ouvi-la ao vivo no dia 17 de outubro, no dia do que grandioso espetáculo é este RFM no Porto, no Super Boca Arena. Os bilhetes estão à venda. Fernando Daniel está confirmado, mas não é o único. Também 4 e meia, Luís Trigacheiro, Miguel Araújo, À Toa e muito mais. Ainda há mais artistas por confirmar, portanto fica atento. Mas entretanto é melhor comprar já o teu bilhete, porque pode esgotar. Aconteceu da última vez, é verdade. Harry Styles, né, RFM?

ti. Tenho a certeza que passas por situações caricatas e inusitadas na tua vida, que dão sempre boas histórias, portanto, conta-me tudo. Estás comigo, Jéssica Mendes, aqui na RFM. Eu, por acaso, não tenho assim situações muito caricatas na minha vida. É bastante tranquila, não posso queixar. Será o efeito das grandes músicas? Talvez, ouvi-las logo de manhã, traz um bom efeito. Avril Lavigne.

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2: Nada de pressas nesta sexta-feira aqui na RFM. Por aqui estamos muito bem, tranquilos, a ouvir grandes músicas. Portanto, junta-te a nós, estás comigo, Jéssica Mendes, até às 7. Se por acaso já estás atrasado, também não vale a pena ires acelerar, não. Perdido por 100, perdido por 1000, também não há de ser o fim do mundo. Vamos lá ouvir grandes músicas. Por agora é Miles Smith e Niall Horan com Drive Safe, nem de propósito.

0: RFM, daqui a pouco ficas com a grandiosa Billie Eilish com Lunch na RFM.
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1: Boa sexta-feira com a RFM, estás comigo, Jéssica Mendes. Ontem o café da manhã da RFM fez uma homenagem muito especial a Luís Represas. Recebeu Nuno Ribeiro, João Pedro Paes e Afonso do Brás. Cada um cantou uma música de Luís Represas para o homenagear. Podes ver tudo no Instagram da RFM.

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0: E vamos lá ver o tempo para esta sexta-feira. Vamos ter por aqui uns aguaceiros em geral, fracos e dispersos no norte e centro, menos prováveis no interior, e uma descida da temperatura máxima, em especial no interior. Mas nada temas, não é caso para ficares preocupado, vai continuar a estar sol, vai fazer aquele bom tempo. Se vais para o Algarve, se vais de férias na próxima semana, também não tens que te preocupar, porque eu fui ver e as temperaturas vão estar próximas dos 30 graus para aproveitares essas semanas de descanso. 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Daqui a pouco ficas com o Mark Amber na RFM.
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O café da manhã da RFM está quase aí e hoje é o último dia do Luís Pinheiro pelas praias de Portugal. Vai estar na Praia do Ouro, em Sesimbra. Se passares por lá, não te esqueças de ir ter com ele, porque ele tem desafios, tem presentes e muitas coisinhas para ti. Não percas! Fé.

0: Obrigada por estares desse lado. Eu sou a Jéssica Mendes. Agora volto aqui à RFM domingo a partir das 2 da tarde. Se quiseres passar a tarde de domingo comigo, deixa aqui o convite. Por agora ficas com o café da manhã da RFM. Beijinhos. Bom fim de semana.
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19: Então, até já. Bom dia. É sexta-feira, são 7 da manhã. Estás com a RFM, Pedro Fernandes e Mariana Alvim. O Luís Pinheiro, já vamos ter com ele à praia daqui a bocadinho. Mariana, como é que está o trânsito?
20: O trânsito. Está tranquilo. Esta hora destaca apenas para uma avaria em Lisboa, na A5, depois do Monsanto. Corte via direita em direção a Lisboa, mas sem fila neste momento. 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Quanto ao tempo para hoje, temos aguaceiros previstos, fracos, vai, dispersos no norte e no centro, menos prováveis no interior. Desta temperatura máxima, em especial no interior, estamos com 34 graus para Faro, 31 para Beja, 29 para Santarém, Setúbal 28, Lisboa 27, começa a descer, Braga 26, 25 para Coimbra, 24 para Viseu, Guarda, Leiria, Aveiro, Porto e Viana do Castelo. 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
19: Claro, quem quiser. Quem se der bem, como eu. Obrigado, Mariana. As notícias já a seguir.
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1: Olá, bom dia, eu sou a Beatriz Lopes. Donald Trump volta a impor tarifas a mais de 80 países, incluindo Portugal. A administração de Donald Trump anunciou novas tarifas sobre importações de 86 países, entre eles Portugal. As novas tarifas, que podem chegar aos 12,5%, entram hoje em vigor. A Casa Branca recorre agora a uma lei comercial de 1974, depois de o Supremo Tribunal norte-americano ter travado as tarifas anteriores. Há novos desenvolvimentos no caso que envolve o ministro da Administração Interna. A Polícia Judiciária não encontrou qualquer registro que justifique a deslocação do outro lado apreendido, que acabou nas instalações de um empreiteiro próximo de Luís Neves. A informação é avançada pelo Jornal Expresso. Também a CNN Portugal avança que Luís Neves não entregou ao Tribunal Constitucional as declarações de património, rendimento e interesses enquanto dirigiu a PJ. E Luís Montenegro diz que é preciso esperar pelo desenvolvimento do inquérito que envolve Luís Neves. O Primeiro-Ministro garante que o Governo está concentrado no trabalho.
2: Está em grande forma, eu também estou, e estamos a trabalhar todos os dias, como vocês veem. Eu só quero é que vocês tenham pedalada para nos acompanhar, a noticiar tudo aquilo que nós vamos fazer no dia a dia.
1: Declarações de Luís Montenegro na Figueira da Foz. Termina hoje a segunda fase dos exames nacionais. As últimas provas são de desenho, física e química, geografia e inglês. Além desta segunda fase, os alunos vão ter este ano uma nova oportunidade para melhorar os resultados. A época especial realiza-se entre 3 e 8 de setembro. Logo à tarde, há uma manifestação frente ao Ministério da Educação, em Lisboa. Estudantes do ensino superior exigem a demissão do ministro Fernando Alexandre, o alargamento dos prazos de acesso ao ensino superior e o fim da taxa de 25 euros cobrada pelos pedidos de reapreciação dos exames. O protesto foi convocado pelo movimento Chumbado. Com os termómetros a ultrapassarem os 40 graus em algumas cidades do Japão, uma empresa local criou uma espécie de frigorífico humano para trabalhadores expostos ao calor extremo. A cabine mantém o interior a 15 graus e, de acordo com a empresa, bastam 5 minutos para começar a refrescar o corpo.
3: Olha que maravilha, frigorífico humano.
4: Enfiamos o Pedro lá para dentro, fechamos.
1: Essa ideia.
4: Certo, 50 minutos, não foi, Bia?
3: Uhum. Cabe mais do que uma pessoa lá dentro.
1: Não. Ah, é tipo uma cabine telefónica.
4: Sim, vai sozinho, vai. Ninguém, também ninguém quer ir contigo.
3: São cabines individuais. Ora, eu gostei muito do som que tu passaste aí das declarações do nosso Primeiro-Ministro. Tens outra vez?
1: Deixa ver.
3: Se consegues passar.
2: O governo está em grande forma, eu também estou, e estamos a trabalhar todos os dias, como vocês veem.
3: Estão a ouvir o que é que está de fundo? É o som da cigarra. Lembrei-me logo da lenda, da cigarra e da formiga, não é?
4: Sim, sim, sim.
3: Agora, quem é que é a cigarra e quem é que é a formiga? O nosso Primeiro-Ministro é a cigarra ou é a formiga? Fica agora no ar. As grandes são as grandes questões. Olha, nunca pensei que fosse chegar este dia, mas eu estou com saudades do Luís Pinheiro.
4: Claro.
3: É, pá, uma semana fora do estúdio.
4: Faz
3: já
4: falta.
3: Temos saudades tuas, Luís Pinheiro. Volta, Luís Pinheiro, volta!
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0: Bela Kay, I love it, I love it. Bom dia com o Café da Manhã da RFM. É sexta-feira. E é verdade, eu já tenho saudades do Luís Pinheiro. Uma semana fora do estúdio. Como é que nós aguentámos, Marina Alvim? Ao princípio até soube bem. Isto aqui era uma calmaria, não era?
1: Estava a ver que não ias dizer essa parte, seu sonso.
0: Mas depois às tantas temos saudades do nosso filhote, não é?
1: Oh, será que ele anda por aí, Luizinho?
0: Não sei. Luís Pinheiro.
1: Luizinho.
0: Luís Pinheiro.
2: Muito bom dia, estão-me a ouvir?
0: Ah, agora sim, Luís Pinheiro, bom dia.
2: Estão-me a ouvir. Muito bom dia.
1: Ouviste o sonso, quer dizer, que o Pedro disse...
2: Ouvi que estavam com muitas saudades minhas, não, pá. Isso
0: muitas
2: é para
0: também.
1: O Pedro é que disse.
0: Ouvir. Muitas o Pedro também. É que disse. Não exageres. Algumas.
2: Mariana, tu não tens saudades
1: tenho
2: minhas?
1: Tenho saudades tuas, Luizinho. Não, já também, não te perguntas o que é que jantámos ontem.
2: Hoje já vos vou abraçar. Espera aí, amigo, que eu tenho que falar
0: que consigo. Passa?
2: Estão a receber-me tão bem aqui em Sesimbra.
0: Já estás com
2: vocês
0: alguém?
2: Sabem o que é que são? Vocês sabem o que é que são praieres?
0: Praieres?
1: Praieres?
0: Epá.
2: Não sabem?
0: Não faço ideia.
2: Não.
0: Mas tu vais explicar.
2: Pois. Epá, foi um senhor aqui de Sesimbra que me explicou o que é praieres. Que ele disse assim, que é, vais entrevistar os praieres? E eu, o que é que são os praieres?
1: Fazem
2: eu,
1: praia.
2: São as pessoas que estão na praia.
0: Ah, os praieres. Os veraneantes.
2: Os veraneantes.
0: Mas aí é os praieres.
2: E lá, como é que se chama, amigo?
3: Praieres.
2: Não se chama praieres, o amigo.
3: Não, a gente diz, eu chamo Paulo Serra.
2: Paulo Serra. Paulo Serra. Conta-me lá o que é os praieres.
3: Os praieres é as pessoas que vêm de fora para a praia. A gente diz, é, ô, praieiro, vai passar o verão onde é que tivetes no inverno, ó.
2: Ah, é sempre com esse sotaque.
3: Sim.
2: Praier.
3: Praieres.
2: Okay. Praieres. Mas isso está no dicionário ou não?
3: Não, é a linguagem dos pescadores de Sesimbra.
2: E o que é que tem mais, assim, de linguagem para me ensinar? Que é para não chegar à praia
0: cuidado
2: do Louro e estar...
3: Não, os praieres é... Pois é, Pechito, anda cá, ô.
2: Pechito?
3: Pechito.
2: O que é o Pechito?
3: Somos nós, os pescadores, o pessoal de Sesimbra.
2: Ah, chamam-se todos uns aos outros. Ó, oh, Pechito, anda aí. Ninguém sabe o nome de ninguém. É Pechito não. Para aqui, Pechito.
3: É, ô, anda cá, ô. Que é isso então, ó. Estás ali, olhas para aquilo, temos os ditos todos escritos nas caixas do. Nas caixas dos PTs da EDP. Sim. Temos os ditos todos de Sesimbra, olha ali.
0: Tens que ler, Luís, tens que ler.
3: Os ditos todos.
2: Os ditos todos. Você podia entrar na próxima radionovela da RFM. Vamos lá fazer só uma personagem. Como é que se chama? Você vai ser o Antão. O não, o pescador Antão, pode ser? Estou-lhe a dar esta personagem. Pescador quê?
3: Galdinheiras.
2: Ok, pescador Galdinheiras. Então vai chamar os outros pescadores agora. Vamos imaginar que estamos numa rádio novela, ok? Vamos a isto. Então, e pode dizer aos praias também para se afastarem, está bem? De Ribeira da Boia. Vá, vamos a isto. Um, dois, três.
3: É, ó, vem para o mar, ó, está o barco à espera e o arroz. Vamos embora, ó.
2: Este era o pescador que nós podíamos ter feito na rádio novela.
0: Vamos já passar esse casting.
3: Ia chamar, era o moço que ia chamar as pessoas para ir todos para o mar. Quando saía ao barco, o mestre dava ordem ao moço para ir passar pelas ruas de cima. É, ó, vamos para o mar, está um barco às beiras.
2: E lá os praias para saírem da praia rápido.
3: É, pá, para ir, vai embora, ó, vai passar o verão onde é que tivetes do inverno. Leva o carro para a praia, mete-o na toalha.
2: Pá, isto é extraordinário, para mim está a passar.
0: Muito bom.
2: Eu vou ficar aqui
3: quem
2: com...
3: Está lá, quem é
2: é o Pedro, Pedro e a Mariana Alvim.
3: Pedro, Pedro, bom dia, pá,
0: bom
3: tudo
0: dia.
3: Bem para vocês,
0: está
3: tá?
0: Tudo
1: bom
0: bem.
1: Dia, Paulo.
3: Sou um espectador vosso, ouço muito aqui da carrinha, anda sempre na RFM.
0: Maravilha, maravilha.
3: Umas camisolinhas para a gente.
0: O Luís deve ter, o Luís deve ter.
2: Pois peixinhos, pois peixinhos.
0: Se não tiveres camisolas, tira a tua e oferece, que ele merece.
2: Não, não, não, vou-lhe oferecer a minha, vou-lhe oferecer a minha camisola. Paulo, vou-lhe oferecer, venha cá comigo, venha lá. Pronto, ó Pedro e olha, Mariana, eu vou ficar por aqui a fazer um casting, se calhar para a próxima rádio novela.
3: Beijinho grande, eu sou admirador vosso, tá?
0: Igualmente,
2: para ti, Mariana. Um beijinho grande.
3: Carros anda sempre na RFM.
0: Maravilha. Olha, pergunta-lhe.
3: Ele pode testemunhar, como é que te chamas-te?
2: Luís.
3: O Luís pode ir ali à carrinha e testemunhar, se é verdade ou não.
2: Exatamente.
0: Pergunta-lhe qual é o peixinho fresco que tem para hoje para o almoço?
2: Qual é o peixinho fresco que há hoje para o almoço?
3: Hoje temos boa sardinha, bom carapau.
0: Ei, maravilha.
2: E é bom carapau. Maravilha. Pescado por quem foi o peixinho que pescou? É
3: pá, são várias treineiras. A princesa, o Zé Camarão, vários.
2: Muito bem. Muito bem. Bem, está a levar aqui para a família inteira.
3: Vá.
2: Até logo, querido.
3: Bom trabalho.
2: Até logo. Bom trabalho.
3: Descansadinhos, que a
2: bom gente trabalho. O casting está feito, Paulo.
0: Está feito.
2: Bem? Depois vai lá até connosco. Rádio Novela.
3: Chega-se acima, onde é que está o Paulo da Câmara?
2: Todo mundo sabe.
1: Paulo
2: todo mundo sabe.
1: Paulo,
2: isto foi uma sorte.
0: Muito bom.
1: Obrigado,
0: já
1: contratado ou não?
0: Obrigado. Já temos sardinhas.
2: Espero que o Henrique Dias também tenha visto, tenha ouvido este
0: nós passamos da gravação,
2: é para...
0: está descansado. O Henrique e o Rui Melo vão saber disto. Obrigado, Luís Pinheiro, até já. O Luís Pinheiro que está à procura, não vai ser esse o teu vencedor, não é?
2: É verdade, é verdade. Eu estou à procura da primeira pessoa que vier ter comigo ali à Praia do Ouro, em Sesimbra, para levar depois comida fresca para onde quiserem, seja para a praia, seja para o trabalho, seja para a corrida, para onde quiserem. Portanto, venham ter comigo e depois vamos ao Pingo Doce buscar comida fresca.
0: Já lá vamos. Daqui a pouco fica por aí também, Luís, que tenho que falar contigo, que a Mariana está aqui com um problema gravíssimo entre mãos. Temos que ajudar, é já a seguir, é já a seguir. Agora, Pedro Santos e I Don't Know Me. Bom dia com o café da manhã da RFM.

0: Só grandes músicas na tua RFM. Bom dia, é sexta-feira. 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
0: Luís Pinheiro.
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0: 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Olha, já a seguir temos que ajudar a Mariana Alvim, Luís Pinheiro. Ela está que não pode, está em pânico. Já te conto tudo.
1: Olha o drama, olha o exagero.
0: Eu não acho que seja exagero.
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0: Tate McRae, You Broke Me First. São agora 7:25. 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Agora precisamos falar deste assunto, que é um assunto gravíssimo, que está a atormentar a Mariana Alvim. Luís Pinheiro, estás aí?
1: Estou aqui. Pá, e estou em pulgas para saber o que é que é atormenta a Mariana Alvim.
2: Olha, a montanha pariu um rato. O Pedro está a dramatizar.
0: Mas tu não sabes o que é que aconteceu a Mariana Alvim. Mariana Alvim não sabe onde é que está o rádio. Não encontra o rádio.
2: No meu carro.
0: No carro.
1: No corpo humano.
0: No carro. No carro. Ela perdeu o rádio do carro, Luís Pinheiro.
2: Não sei, não é
1: como assim perdeu o rádio?
2: O meu carro tem um tablet, eu não tenho botões físicos, tenho um tablet cheio de.
1: Certo.
2: Pronto.
0: Ela não sabe
2: e, e aquilo fica-te com as últimas aplicações onde foste, é os botões mais próximos, vá. E hoje pego no meu carro, eu tenho ouvido podcasts e livros no meu carro.
0: Ela não consegue ligar o rádio no carro.
2: Pronto, Luís, e hoje entrei, estava aqui a comentar com os meus amigos, entrei no carro, arranco, quero ouvir rádio, não tenho ouvido no carro. E cadê o botão? Cadê?
0: Eu acho que ela desinstalou o rádio. A aplicação do rádio no carro. Os carros estão cada vez mais modernos, não é?
2: Pois,
0: tem cada vez menos botões. E depois as avós não conseguem.
2: É.
0: Elas não conseguem depois lidar com isto.
1: É, mas, olha, muito complicado.
0: É muito complicado.
2: Os avisores também vêm cá. Eu desafio o Luís e o Pedro a irem ao meu carro. Tem que ser em andamento, porque depois aquilo muda. Que a partir do momento em que tu ligas o carro. Ah, e tem que ser em andamento, tem que estar a guiá-lo. Porque
0: claro.
2: Se eu tivesse com o carro parado, eu tinha estado com mais atenção e procurava o botãozinho a dizer rádio, não é? Eu estava a conduzir já.
0: Está com que versão do Windows o teu carro?
2: ZX Spectrum.
0: ZX Spectrum é a versão do Windows.
2: Como
0: que a Mariana tem.
2: Já nem me lembro.
0: 95, XP, sei lá.
2: Não, isso eu sei que é
0: 2006.
2: Estava a dizer uma piada a chamá-lo mais antigo. Isso eu percebi então. Vocês não perceberam.
1: Mas, Mariana, mas então só para perceber, tu só consegues ouvir.
0: Não.
1: Streams.
0: Não está a ouvir nada neste momento.
2: Estou a ouvir.
0: Consegues ouvir os streamings?
2: Claro.
0: Ah, ok.
2: Eu sei onde é que está o meu Spotify e onde é que está o meu Audible, onde eu ouço os meus livros.
0: Okay.
2: Estás a ver o audiobook?
1: Okay.
2: Que é o que eu tenho feito. Portanto, os últimos botões que ele me mostra. Então fui ao menu, só que eu estava a guiar. Portanto, não me esforcei assim tanto, não é? Tenho que olhar para a estrada. Mas não encontrei o botãozinho a dizer rádio, para sintonizar na rádio. Não encontrei, portanto, não consegui ouvir.
1: Mas tu desde que tens o carro, ainda não ouves o rádio.
2: Já ouvi.
0: Já. Só que desapareceu. Entretanto, desapareceu.
1: Já desapareceu.
0: Eu acho que ela desinstalou.
2: Não sei o que eu fiz.
0: Tens que vir ao caixote de lixo.
2: Não desinstalo, porque aquilo vem com o carro. Uma coisa é instalar. Há aplicações que eu instalei, como o Waze, não é? O GPS.
1: Sim.
2: Eu instalei isso tudo. Sim, senhora, com a ajuda do vendedor. Diz.
1: Isso acontecia muitas vezes no carro da minha mãe, que de repente, pá, volta e meia apareciam horas diferentes. Então de repente estávamos com o horário de Nova York, outras vezes estávamos com o horário da China, outras vezes estávamos com o horário do Uzbequistão, e era assim, a minha mãe às vezes ia mexendo naquilo, e se calhar isso pode acontecer um bocadinho.
2: Não
1: também
2: é o caso.
1: Com tu,
2: não é o caso, com todo o respeito
1: podes ter
2: a tua mãe,
1: o rádio.
2: Com todo o respeito, isso é na vice, a minha na vice foi diferente, a minha vice foi por omissão. Cadê o botão da rádio?
0: Tá, eu acho que tens de carregar na embreagem. E puxar o travão de mão duas vezes.
2: Que não tenho.
0: E ela aparece.
1: E com três peões. E acho que tens de fazer três peões. E ela
2: também
1: volta.
2: Não dá, porque eu não tenho travão de mão. Pisca, também não dá.
0: E pisca para a direita.
2: Eles estão muito divertidos. Eu quero ver os meninos. Vão lá mostrar onde está o rádio.
0: Pá, modernices,
2: não
0: é? Modernices, melhor.
2: É moderno demais.
0: Olha, eu acho que a partir da manhã devias vir de bicicleta. Já não tinhas esse problema.
2: Todos divertidos. Ah, yeah.
0: Temos que ir lá, Luís. Quando voltares à rádio depois de.
1: Temos de ir lá.
0: Depois de voltares aí de Sesimbra, vamos ao carro de Mariana Alvim solucionar isto.
1: Vamos a isso.
2: Obrigada, jovens.
1: Mariana, obrigado por partilhares este problema.
2: Que
1: a voz, que tantas avós se devem relacionar.
0: Sim, identificar-se, é verdade. Vamos ao trânsito, Mariana.
2: Vamos, que eu vou trabalhar e as crianças vão continuar a brincar. Não é?
0: Vamos a isso.
2: 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Ainda tudo calmo, há destaque para uma avaria apenas na A5, corte via direita no Monsanto em direção a Lisboa, mas sem fila neste momento, vai com tranquilidade.
0: Ora, e já agora, se tivermos pessoas com problemas também com os seus carros em termos de tecnologia, que nos digam também, não é?
2: É demasiado moderno o meu carro. 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Hoje desta temperatura máxima, em especial no interior, e conta com aguaceiros dispersos no norte e no centro, mais no litoral. Mesmo assim, temos 34 graus ainda hoje para Faro, 31 para Beja, Santarém à espera de 29 de máxima, 28 para Setúbal, Porto Alegre e Bragança, Funchal e Lisboa com 27 graus, 26 para Vila Real, Coimbra com 25, Guarda, Leiria, Aveiro, Porto e Viana do Castelo hoje à espera de 24 graus.
0: Obrigado, Mariana. Avançamos agora para as notícias.
3: Olá, bom dia. Eu sou a Beatriz Lopes. Termina hoje a segunda fase dos exames nacionais. A segunda fase termina hoje, mas os alunos do ensino secundário terão outra oportunidade para melhorar as notas numa época especial em setembro. Ao final da tarde, estudantes manifestam-se junto ao Ministério da Educação em Lisboa. Entre as várias reivindicações, exigem a demissão do ministro Fernando Alexandre e o alargamento dos prazos de acesso ao ensino superior. Caso Luís Neves, a Polícia Judiciária não encontrou qualquer registro que justifique a entrega do atrelado ao empreiteiro próximo do ministro da Administração Interna. A informação é avançada pelo Jornal Expresso. Já a CNN avança que Luís Neves não entregou ao Tribunal Constitucional as declarações de património enquanto dirigiu a PJ. Morte de bebê em Almada. A Associação para a Promoção da Segurança Infantil diz que falharam todos os procedimentos para acautelar que nenhuma criança fique esquecida num transporte.

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0: 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E agora está na hora de jogarmos ao Que Barulho É Este?
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0: Vamos a isto, temos barulho novo. Começamos nos 260 euros. E ao telefone da Lausanne está a Sara Rosa, que está muito contente. Bom dia, Sara.
2: Olá, bom dia.
3: Bom dia.
0: Estás contente por teres conseguido ligar ou porque é sexta-feira?
2: Não, por ter conseguido ligar, porque já tentei várias vezes, sabia o barulho o anterior, este vamos ver.
3: Ok.
2: E que é sexta-feira.
0: É isso mesmo, é tudo junto, não é? E agora se ganhares este prémio, então ainda melhor.
2: Ainda melhor, é isso mesmo.
0: Então vá, Sara, para 260 euros, que barulho novo é este? E agora 15 segundos. Conseguiste?
2: Não muito bem, mas... Uma tacada com... Uma bola de...
0: De snooker?
2: Exatamente.
0: Ok, uma tacada é uma bola de snooker. Por acaso, lembro-me eu de ter gravado este barulho há muitos anos.
3: Já fizemos este
0: há muito, muito tempo. Portanto,
2: muito mal.
0: Não o repetimos, Sara, desculpa.
2: Ok.
0: Palpite errado. Mas continua a tentar.
2: Foi muito bom ter conseguido falar convosco e ter conseguido que efetivamente me tenham atendido. Continuem com essa boa disposição. Ouço-vos todos os dias.
0: Sara, muito obrigado, Sara. Beijinhos.
2: Então vá, bom trabalho.
0: Deus. Obrigado.
2: Deus, obrigada. Com licença.
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0: Bring Your Love, Madonna e Sabrina Carpenter na RFM. Faltam agora 17 minutos para as 8. 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Já a seguir voltamos ao contacto com o nosso repórter, não é? Luís Pinheiro, que está na Praia de Sesimbra à procura das primeiras pessoas a chegarem à praia para lhes oferecer comidinha da boa. Fica por aí.
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0: Alex Warren e Ordinary. Faltam agora 11 minutos para as 8 da manhã e voltamos à praia, porque na praia é que se deve estar muito bem. Verdade, Luís Pinheiro, que está na praia de Sesimbra, meu querido?
1: É verdade, meu querido, meu querido, meu adorado. Estou na praia do Ouro, aqui em Sesimbra, mas ontem houve a Mega Samba, que é uma
0: mega
1: festa.
0: Mega Samba?
1: E nós perdemos isso. Mega Samba, perdemos, perdemos. Pá, portanto, neste momento só temos os desportistas que não querem nada connosco,
0: claro.
1: Os do costume. O resto ainda está tudo a dormir, portanto está tudo provavelmente de ressaca, porque ontem houve festa da grossa aqui em Sesimbra e nós perdemos isto.
2: Mas não há restos, Luís, ninguém que te possa me ensinar um samba hoje, por exemplo?
0: Ah, pensava que era restos,
1: Mariana,
0: para comer, ali na areia.
2: Restos dos partygoers.
0: Sambistas.
2: Dos sambistas.
1: Sim, há restos de um pouco de lixo, que já está aqui a ser tratado pela malta toda aqui de Sesimbra. Pá, mas não há pessoas aqui deitadas, restos de pessoas deitadas aqui.
0: Não sei se
1: há
0: tu sabes.
1: Há pessoas em casa.
0: Mas Sesimbra tem uma grande escola de samba. Aliás, tem uma tradição de escolas de samba.
1: Claro, daí o Mega Samba. Pá, tem um palco extraordinário, cheio de barraquinhas, aqui mesmo à chegada da Praia do Ouro. Portanto, ontem houve mesmo festa brava.
0: Da Rija,
2: aqui, Luís, o palco ainda está montado, Luís?
1: O palco... Não, o palco está selado.
0: Ah, bolas,
1: não sei se vai dar para entrar ou não.
0: Eu não sei se vou dizer aqui algo errado ou não, mas eu tenho a impressão que uma das escolas de samba de Sesimbra se chama Trepa no Coqueiro.
1: Trepa no Coqueiro.
0: Trepa no Coqueiro.
1: Esse nome é fantástico.
0: Exato.
1: Esse nome é fantástico. Epá, eu adorava fazer uma aula de
0: samba.
1: Neste palco, mas pá, ele está completamente fechado. E não
0: pronto,
1: sei se me vão
0: então guardamos,
1: entrar.
0: Guardamos
1: mas, assim,
0: um desafio para
1: aguardar,
0: o Pingo Doce.
1: Aguardar mais um bocadinho.
0: Claro.
1: Porque hoje é a nossa última celebração no Pingo Doce. Portanto, eu tenho uma celebração muito especial para fazer quando chegarmos ao Pingo Doce.
0: Quero ver isso,
1: acho que vocês vão gostar também.
0: Então, olha, continuem.
1: São os padrinhos.
0: Vão ter com o Luís Pinheiro à Praia do Ouro, em Sesimbra, porque ele vai oferecer uma refeição. Uma não, várias. Se for uma família numerosa, vais ter que oferecer a toda a gente, não é?
1: Vou ter de oferecer a toda
0: claro,
1: a gente.
0: Claro.
2: E hoje o Luís regressa das praias aqui para o estúdio. Vamos ter reunião a seguir, que traz também para nós comida fresca do Pingo Doce.
0: Olha,
2: Luís,
0: bem visto.
2: Não é?
0: Bem visto,
2: hoje temos um banquete fresquinho.
1: O que é que vocês querem?
0: Epá, tenho que olhar para o menu, que eu agora não sei de cor. Mas daqui a bocadinho já falamos
1: então
0: sobre
1: vejam o menu e depois digam-me, que eu vou passar aqui a mensagem à malta do Pingo Doce.
2: Muito obrigado.
0: Já enviamos o nosso pedido. Obrigado, Luís Pinheiro.
2: Obrigada, sambista.
1: Muito bem.
0: Já sabem.
1: Muito bem.
0: Praia do Ouro, em Sesimbra. Luís Pinheiro está lá à tua espera para te oferecer comida. Agora, Ciro e Sótão dos Porquês. 4:30

0: Bom dia, estás com a RFM, faltam 5 minutos para as 8 e temos aqui mais uma grande novidade para te dar antes das notícias. 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
0: Aproveita a happy hour entre as 9 e as 10 da manhã. Já a seguir, as notícias na RFM. 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
0: Bom dia com a RFM. Olha, ainda há pouco falei no Estrepa no Coqueiro, a Escola de Samba de Zimbra, e já recebi aqui uma mensagem do Manuel Pereira a dizer-me: não esquecer os Bota no Rego. Portanto, para as escolas de Samba de Zimbra, muito originais no que toca aos nomes.
1: Luís Pinheiro também tem que ser originais no desafio que vamos fazer ao João Luís, que está na praia de Zimbra. Vamos agora esperar o trânsito. 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Continua tudo tranquilo. Mais acumulado no IC19, entre Queluz e Amadora, e alguma resistência na A2, apenas nas portagens da 25 de Abril. Mais intenso também no Porto, na VCI, mas ainda sem grande demora. É aqui a teoria do Pedro, não é? Mais teletrabalho à sexta-feira. 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Hoje conta com aguaceiros fracos no norte e no centro, menos prováveis no interior. Mas amanhã, aguaceiros norte e no centro, controvoada no interior. Temos chuva hoje, este fim de semana, é verdade. Vinha aí mais frio também, vai arrefecer.
0: É sempre ao fim de semana, é que não há paciência.
1: Não, é pontaria.
0: Não, é? Não sei se é pontaria, se isto não é combinado lá em cima. Enfim, as notícias já a seguir.
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5: Olá, eu sou a Beatriz Lopes, marcada para hoje uma manifestação de estudantes que pedem a demissão do ministro Fernando Alexandre. No dia em que termina a segunda fase dos exames nacionais, os estudantes saem à rua, vai ser logo à tarde em frente ao Ministério da Educação. Entre as várias reivindicações, os estudantes exigem a demissão do ministro Fernando Alexandre. Ouvido pela RFM, Raul Netzol, um dos porta-vozes do movimento Chumbado, que convocou este protesto, diz que o ministro da Educação não está à altura do cargo.
6: O ministro Fernando Alexandre, desde o dia 1 de julho, tem mentido constantemente. Aconteceu quando ele disse que as notas seriam fixadas dia 14, afinal foram só dia 17. Depois, no dia 17, foram fixadas às 10 horas da noite e com exames que não eram avaliados, estavam com a nota suspensa.
5: Os estudantes exigem ainda o alargamento dos prazos de acesso ao ensino superior e o fim da taxa de 25 euros cobrada pelos pedidos de reapreciação dos exames. Há novos desenvolvimentos no caso que envolve o ministro da Administração Interna. A Polícia Judiciária não encontrou qualquer registro que justifique a deslocação do atrelado apreendido que acabou nas instalações do empreiteiro próximo de Luís Neves. A informação é avançada pelo Jornal Expresso. Também a CNN avança que Luís Neves não entregou ao Tribunal Constitucional as declarações de património, rendimento e interesses enquanto dirigiu a PJ. O furto de catalisadores aumentou 19% no primeiro semestre do ano. No total, a GNR registou 685 furtos de componentes automóveis. Setúbal, Porto e Lisboa são os distritos com mais casos, mas as maiores subidas verificaram-se agora em Porto Alegre, Viseu e Leiria. Pelo menos 4 mortos e 7 feridos numa nova vaga de bombardeamentos norte-americanos contra o Irão. Os ataques atingiram centros de comando, armazéns de drones e instalações militares. Em declarações ao Axios, Donald Trump diz estar prestes a tomar uma decisão e promete o maior ataque de sempre contra o Irão, admitindo que Israel também poderá juntar-se à ofensiva. Arranca em falso para o Benfica na Liga Europa. Os encarnados perderam por 2-1 frente ao Sangalana, a primeira mão da segunda pré-eliminatória. A segunda mão joga-se na próxima quinta-feira na Luz. É Sangalana, não sei. Desculpa, foi o que saiu. Mais francês. Estavas quase, Pedro. Eu ia apanhar-te.
7: És a maior, Beatriz. A Beatriz é a maior. Dá-se sempre à morte. E corrige e os erros. E não tem vergonha
5: claro.
7: Dos
5: não
7: erros.
5: Tenho.
7: Claro, é isso mesmo. E dá-se sempre a melhorar. Obrigado, Beatriz Lopes. És a maior. Olha, já a seguir. Já a seguir falamos outra vez com o Luís Pinheiro, não é? Que está na Praia de Sesimbra. Ou não, ou já a caminho do Pingo Doce. Mas também temos que falar de Mariana Alvim. Que...
8: Ai, meu Deus, o que é que foi agora?
7: Tu é que disseste mais. Há pouco que sentiste.
8: Ah, burra.
7: Sentiste burra.
8: Burra.
7: Eu gostava de saber com o quê, porque
8: burra.
7: Sempre que tu dissestes burra, eu sinto mais inteligente.
8: Uma questão de escala, não é?
7: Já, sim.

0: Dean Lewis e With You. Passam agora 7 minutos das 8. 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Café da manhã, Pedro Luís e Mariana. O café da manhã que anda pelas praias de Portugal, quer dizer, na verdade é um terço do café da manhã, que é a parte de Luís Pinheiro, anda pelas praias de Portugal, hoje em Sesimbra, à procura das primeiras pessoas a chegar à praia. Já chegou alguém, Luís Pinheiro?
1: É, não é? Pois é, olha, Pedro, já chegou, então. Já estou no carro, aqui à conversa com a grande Wanda Ganhão. Atenção, não é canhão, como eu percebi há pouco, é ganhão.
0: E é ou não, Luís?
1: É um canhão, sim, é um canhão de uma mulher, Wanda. Considera-se um canhão?
2: Nem por isso, não.
1: Mas eu digo-lhe que é.
2: Pronto, obrigada.
1: De nada. Wanda, fala-me um bocadinho da sua história, porque é que está em Sesimbra, é muito conhecido em Sesimbra, é uma personalidade de Sesimbra.
2: Não, eu nasci cá, moro cá, tenho 54 anos, portanto sempre morei aqui.
1: Deixa eu perguntar às pessoas na rua. É pá, estive com a Wanda Ganhão, já sabem?
2: Não sei, algumas e outras não.
1: Não o conhecem assim tão bem aqui?
2: Não, aqui em Sesimbra não.
1: Sesimbra é muito conhecido por ter várias escolas de samba. Já praticou samba?
2: Não.
1: Nunca?
2: Nunca.
1: Depois de ficar há tanto tempo, o que é que faz aqui?
2: Olha, trabalho, venho à praia e pronto, faço a minha vida normal.
1: O que é que a Wanda faz?
2: Eu trabalho num lar de idosos.
1: Ok. E acha que eles iam gostar da comida fresca do Pingo Doce?
2: Alguma.
0: Leva para todos.
2: São esquisitos, já têm uma certa idade e não comem tudo.
1: E o que é que a Wanda...
2: São comidinhas mais antigas.
1: Ok. Eu já dei aqui à Wanda o grande menu da comida fresca do Pingo Doce. Wanda, os seus olhos estão a ir para que lado?
2: Para a salada de massa e frango. A bifana no pão.
0: A bifana é realmente tem muita saída.
2: A salada de bacon também me parece bem.
1: Ai, que bom. Mas a Wanda é muito esquisitinha, atenção, porque a Wanda, diga-me lá o que não gosta.
2: Não gosto de queijo, não gosto de natas, não gosto de molhos, não gosto de carne de vaca.
1: Só come carne branca?
2: Só come carne branca.
1: E peixe?
3: E porco?
2: E bastante peixe.
1: E porco?
2: Também como.
3: Há sandes de pulled pork.
2: Também.
1: Há sandes de pulled pork.
0: Então ela olhou para a bifana também, a bifana também é porco.
1: Pulled pork. É porco desfiado.
0: Era um
1: muito
0: porco
1: bom.
0: Que não
1: é um
0: queria
1: porco...
0: vir e tiveram que puxar por ele.
2: Está aqui, não é?
3: Pull the pork!
1: Olha, não sei. Eu vou deixá-la pensar, Wanda, porque nós depois temos uma.
0: Oi?
3: Oi, estamos a deixá-la ver o Luís. Mas pronto, está a caminho do Pingo Doce para alimentar a Wanda e quem mais quiser. Vai ter com ele também, que está em Sesimbra.
0: E vamos ter que pensar num desafio para o Luís fazer, que hoje é o último dia no Pingo Doce.
3: Queríamos aulinhas de samba para o Luís, mas esta Wanda não dá aulas.
0: Pois não, é uma pena não ser do Trepa no Coqueiro ou do Bota no Rego, não é?
3: Claro, o Pedro estava doido para dizer mais vezes estas.
0: Que era às vezes o que o Luís merecia, não era? Uma bela Bota no Rego. Enfim. Fica por aí o café da manhã. Olha, lá voltou agora. Até já, Luís. Freya Sky. 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

0: Freya Sky e Silent Treatment. Ainda não falámos daquilo que te fez sentir burra, Maria Alvim.
1: Não vale a pena.
0: Vale a pena, vale, que é o teu podcast. Vale sempre a pena, Maria Alvim.
1: É o meu podcast. Ai, vale a pena.
0: Aí já nem se lembrava. Ei, já nem se lembrava do nome do podcast.
1: Ai, olha, estou a
0: banana. Coisa
1: olha,
0: na tua vida,
1: né?
0: Tá, a base urgida. Mas eu quero saber, Maria Alvim, o que é que te faz sentir burra.
1: É daqui a pouco, não é?
0: Já
1: pronto,
0: já.
1: Pronto.
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0: 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Old City, Fireflies, as grandes músicas da tua RFM. Muito bom dia, este é o Café da Manhã com Zurique. 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E nós cuidamos da Mariana Alvim. Mariana, diz-nos lá o que é que se passou.
1: Ah, isto, no fundo, é pensar nos nossos ouvintes, que se calhar já lhes terá acontecido o mesmo, se forem distraídos como eu.
0: Só distraídos, não é?
1: É.
0: E não burros, não, como tu disseste.
1: Mas eu senti-me burra. Senti-me muito burra, porque isto,
0: mas não
1: na
0: és,
1: verdade,
0: Mariana, não, não és. Não és.
1: Tem, olha, tem,
0: tem dias. Diz lá.
1: Então, eu tenho um contentor ao pé de casa. Pronto, há reciclagem, há aqueles contentores de lixo gigantes, que por acaso até às vezes tem assim um pedal, mas o pedal é pesado. Pronto. E depois tem um contentor mais pequeno, mais maneirinho, mesmo à porta de casa, que dá um jeitão, meus amigos, quando tiro. Imagina os papéis do carro, ou da carteira, não é, da
0: claro.
1: Mala. Eu uso aquele lixo, de facto, com frequência. Pronto, antes de, ou quando sai de casa, ou normalmente quando sai do carro.
0: Aqueles pequenos lixinhos que tu tens.
1: E tem pedal, que eu gosto de poder, não apetece pôr a mãozinha.
0: Sim, para não sujar, para
1: abrir
0: as mãos.
1: Ora
0: é.
1: Bem, não apetece abrir o lixo com a mão. Pronto, e costumo ir de frente. Portanto, aquilo, há um pedalzinho, abre, põe o lixo.
0: Certo.
1: Já há meses.
0: Certo.
1: Pronto.
0: Onde é que isto vai parar?
1: Até aqui tudo bem.
0: Até aqui está, sim.
1: Hoje, por acaso, vou num ângulo diferente, passo pelo lixo e diz: lixo orgânico, ponho aqui restos de comida.
0: Ou seja, nunca reparaste que aquilo era só para lixo orgânico, estavas a pôr o lixo todo lá para dentro.
1: Sim, papel. Quer dizer, eu reciclo também na reciclagem, não pus assim tanto lixo. Quando é caixas ou embalagens, eu ponho na reciclagem.
0: Claro.
1: Mas sim, eventualmente não tenho posto restos de comida, mas eu acho que não serei a única. Eu acho que não serei a única.
0: Ou seja, devia ter o autocolante dos dois lados, não era?
1: Se calhar até tem, mas eu nunca reparei. Mas olha que maneirinho.
0: E o autocolante não está do lado do pedal, onde as pessoas encaram?
1: Vou ter que reparar melhor, não é?
0: Pois, vais ter que reparar melhor.
1: Porque sou uma pessoa pouco observadora.
0: Eu achava que tinha sido pior, achava que tinha sido mais burra ainda. Que
1: então,
0: era, um dia tinhas ido tentar pôr o lixo do lado contrário ao pedal e pensavas, então mas levar o pedal e agora isto já não abre.
1: Ah, não.
0: Isso era pior ainda.
1: Não. Se eu cheguei lá, tudo ok. Agora, pus lá papel, coisas pequenininhas
0: para pôr na
1: reciclagem. Sim, quando são pequenininhos, coisas. Imagina, o papel do reboçado está no carro.
0: Claro. Ponho. Eu agora obrigava-te a ires lá para dentro do caixote de lixo, separar o lixo.
1: Não cabe, aquilo é tão maneirinho.
0: Cabes, estás mais magra. Estás toda elegante.
1: Não, mas sou mais alta. Aquilo é mais baixo que eu.
0: Ah, não faça como a Mariana, aprendam a separar o lixo.
1: Pois também. É isso, se calhar mais pessoas repararam nisso e também. Eu não serei a única, agora vou estar atenta. Mas é, você também.
0: Vê lá se tem autocolante do outro lado.

0: meia.
1: O Escalema e a Mar pela metade. E agora dá-me o trânsito por inteiro, Maria Naldi.
2: Vou resumir, está bem?
1: Ah, bolas.
2: 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Atenção que houve acidente na VCI junto ao mercado. Só se passa pela via central em direção à Rábida, fila quase a chegar à Ponte do Freixo. Há também paragens entre Boa Vista e o Nó de Francos em Lisboa. Por incrível que pareça, estou a ler o e-mail, por incrível que pareça, em Lisboa não se passa grande coisa.
1: Olha, já viste?
2: Viva as férias e o teletrabalho.
1: Maravilha, obrigado Mariana.
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2: 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Hoje, há aguaceiros fracos e dispersos no norte e no centro, menos prováveis no interior. Amanhã, há aguaceiros no interior, norte e centro, há a mesma previsão de trovoada.
1: Obrigado, Mariana. Avançamos para as notícias na RFM.
3: Olá, bom dia. Eu sou a Beatriz Lopes e NEM garante que falha no norte não deixou doentes por atender. É o esclarecimento do INEM na sequência de uma falha informática que afetou ontem à noite o Centro de Orientação de Doentes Urgentes do Norte. O Sindicato dos Técnicos de Emergência Pré-Hospitalar diz que a avaria deixou cerca de 50 ocorrências temporariamente sem resposta, mas o INEM garante que as chamadas foram atendidas por outros centros do país. Termina hoje a segunda fase dos exames nacionais, mas os alunos do ensino secundário terão outra oportunidade para melhorar as notas numa época especial em setembro. Para logo à tarde está marcada uma manifestação de estudantes junto ao Ministério da Educação em Lisboa. Entre as várias reivindicações, exigem a admissão do ministro Fernando Alexandre. Bruxelas quer explicações dos Estados Unidos sobre as novas tarifas aplicadas a produtos europeus. A chefe da diplomacia da União Europeia, Kaya Kallas, diz que não faz sentido justificar as taxas com alegadas falhas no combate ao trabalho forçado e garante que a União Europeia cumpriu os compromissos assumidos com Washington.

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0: Gracie Abrams e I Love You, I'm Sorry. Bom dia, estás com o Café da Manhã e a RFM pelas praias de Portugal com a comida fresca do Pingo Doce. Só que o Luís pega nas pessoas que estão na praia e levas, pronto, até ao Pingo Doce. Raptas, no fundo, mas também é por um bom motivo. Olá, Luís Pinheiro.
1: Raptas com consentimento.
0: Claro, claro.
2: Olá, muito bom dia.
0: Então, bom dia.
2: Muito bom dia. Olha, o que nós estamos a fazer aqui, Pedro, até ia pedir que desligasse esta música.
0: É pá, vou tirar.
2: Por favor.
0: Desculpa.
2: Tira, por favor, porque nós neste momento vamos entrar numa cerimónia muito, muito especial.
0: Então.
2: Nós temos a Wanda e a Paula, nós parámos aqui no corredor dos queijos e vai acontecer aqui uma cerimónia, uma ligação mesmo muito importante entre a Paula, a Wanda e a comida fresca do Pingo Doce.
0: Mas que tipo
2: vamos
0: de
2: dar início então à celebração.
0: Um casamento?
2: Nós temos neste momento um corredor.
1: A Wanda que há pouco disse que não gostava de queijo.
2: É verdade, nós temos neste momento um corredor de vários trabalhadores aqui do Pingo Doce que estão prontos para dar início a esta cerimónia. Vão poder ver tudo nas redes sociais. A Wanda e a Paula estão a aproximar-se de mim.
0: Mas quem é que se vai casar?
2: Neste momento, a Paula e a Wanda com a comida fresca do Pingo Doce. Estão a ser neste momento aplaudidas e a Wanda e a Paula chegam então ao pé de mim. Muito
0: pá,
2: boa tarde,
0: lindo, pá. Cerimónia
2: Wanda
0: linda.
2: E Paula. Bem-vindas a esta cerimónia. Como se sentem?
3: Bem, muito bem.
2: Muito bem. Então vamos dar início então a esta cerimónia. Wanda, vou começar então por si. Wanda, aceita, por sua livre e espontânea vontade, criar uma ligação emocional com a comida fresca do Pingo Doce, nomeadamente com esta sandes fresca de frango, alface e maionese?
3: Sim, aceito.
0: Ah, pá, que bonito.
2: Wanda, aqui tem a sua sandes. Paula, vamos a si. Muito obrigado à malta do Pingo Doce por aplaudir.
0: Estou emocionado.
2: Paula, aceita por sua livre e espontânea vontade criar uma ligação emocional com a comida fresca do Pingo Doce, nomeadamente com a sandes de presunto e queijo brie?
4: Sim, aceito.
0: Opa! Bravo, viva os noivos!
1: Olha, Pedro, não está a chorar.
2: Alguém se opõe à ligação, à comida emocional... A ligação emocional com a comida fresca do Pingo Doce.
0: Fala.
2: Diga agora,
0: né?
2: Ou calce para sempre.
1: Estão com a boca cheia, podem falar.
2: Então muito bem, podem então dar a primeira trinca na comida fresca do Pingo Doce. Palmas.
0: Bravo, bravo.
2: É um grande, é uma ligação emocional. Wanda, as primeiras impressões depois desta ligação emocional com a comida fresca. Nós queremos é a boca cheia, Wanda.
3: Muito bom, muito fresco.
2: Fresco. Paula.
4: Uma delícia.
2: Uma delícia. Muito bem.
0: Obrigado, Luís.
2: Muito obrigado. Obrigado por criar esta ligação emocional com a comida fresca do Pingo Doce.
0: E sejam felizes para sempre, não é?
2: Do melhor. E que sejam felizes para sempre com a comida fresca do Pingo Doce. E damos então por terminada esta cerimónia de ligação emocional à comida fresca do Pingo Doce.
0: E
2: muito obrigado, meninas.
0: A lua de mel vai ser de volta à praia, não é?
2: A lua de mel, vamos passá-la aqui, no Pingo Doce de Sesimbra, que é o melhor sítio para se passar a lua de mel com a comida fresca. Malta, muito obrigado. Mais uma vez, há uma pessoa que tem uma dúvida. Não
0: então,
2: sei se opõe ou não. É uma trabalhadora
0: agora
2: aqui
0: já passou.
2: Do Pingo Doce. Mas é das tramadas, ela. Diga, diga.
5: Pingo Doce, Sesimbra, Carrasqueira, se faz favor.
2: Pronto, eu já sabia que tinha ideia para fazer Sesimbra, Carrasqueira, faz favor. Estou a brincar consigo, estou a brincar consigo. Pingo Doce, Sesimbra, Carrasqueira.
1: Pronto,
2: vai ser onde
1: tá,
2: a Wanda e a Paula vão passar a lua de mel da ligação emocional com a comida
0: fresca.
2: Obrigado, meninas, muito obrigado.
0: Foi uma cerimónia
2: mais
0: linda.
2: Uma vez. Foi lindíssimo. Vocês depois vão ter imagens também desta cerimónia nas redes sociais da RFM Portugal. Portanto, passem por lá para darem os parabéns a estas fantásticas noivas.
0: E não há fotografias do casamento para comprar?
2: Vamos ter agora, vamos ter a tirar algumas fotografias.
0: Agora o fotógrafo vai revelar ainda e tal, etc.
2: Sim,
0: depois
2: sim. Vamos tirar. Boa ideia, claro, Pedro, claro, boa ideia. Esqueci-me de trazer o fotógrafo, mas já temos aqui.
0: Obrigado, Luís Pinheiro. Comida fresca, Pingo Doce, já está tudo pronto, só tens de aproveitar o verão. Pá, e que, eu gosto de ver casais felizes. Gosto sempre destas cerimónias, fico sempre
2: é uma
0: emocionado.
2: Felicidade.
0: Obrigado, Luís.

0: À tua vizinho, já não saio e não saias daí porque se há inteligência artificial que vale a pena ouvir, é a nossa, é Porsche GPT, a inteligência artificial baseada no cérebro de Fábio Porsche. É já a seguir no Café da Manhã.
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0: Bom dia, estás com a RFM e vamos acionar Porsche GPT com gama elétrica Kia Elétricos Sem Limites, Kia Movement that Inspires.
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0: Vamos lá ver se ele também está inspirado. Porsche GPT, inteligência artificial baseada em Fábio Porsche, possivelmente desenvolvida por golpistas que queriam ter acesso aos seus segredos mais íntimos ou algumas das suas senhas bancárias. Cuidado.
2: Bom dia, grupo!
0: Bom dia!
2: Eu vivo no éter porque sou um IA, mas se eu vivesse numa cidade, ia ter que ter um carro bem especial. Tinha que caber em todo lado, virar bem, parar e andar, claro, ser bem elétrico, ser paciente pra quando eu não fosse. E se pudesse, não se ofender com o trânsito. Isso seria épico.
0: Épico.
2: Novo Kia EV2 foi feito pra isso mesmo. Tem mobilidade elétrica pra um estilo de vida urbano. É compacto, mas com espaço flexível e é inteligente, como eu. Basicamente, percebeu que viver na cidade já é caótico o suficiente. Quando falo assim, até parece que eu tô a falar de um futuro parceiro. Bom, quem sabe?
0: Quem sabe?
3: Bom, então, hoje, em vez de discutir um tópico, vamos pedir uma ajuda prática. A inspiração vem deste artigo. Como a polarização política está a dividir famílias e amizades. Sim, porque famílias que nunca discutiram nem por heranças e agora separam-se porque sentem muita necessidade de defender a honra de uns funcionários públicos pagos acima do devido.
4: Então hoje queremos pedir ao Porsche GPT uma tarefa muito simples, como têm sido todas as outras, que é como sobreviver ao jantar de família quando o nosso tio acha que nós somos anticristo. Olá, Porsche GPT.
2: Olá, olá. Vamos discutir porque política, um dos assuntos mais chatos do mundo, virou o novo futebol.
0: É verdade, é verdade. E por que ficou tão difícil falar de política com a família?
2: Porque antes as pessoas tinham pouca informação sobre política e, curiosamente, isso fazia com que elas evitassem o tema para não falar besteira. Exato. Hoje em dia elas têm acesso a todo tipo de desinformação e, infelizmente, isso deixa elas super encorajadas. Não foi o seu avô que ficou maluco. Na verdade, ele está exposto a muito conteúdo dizendo que você é o maluco.
3: Pois é, mas então como evitar que o assunto apareça?
2: É impossível numa família de mais de 3 pessoas. Como diz a frase repetida por 11 cada 10 sociólogos de boteco, tudo é político. Para o bem ou para o mal. Quase sempre para o mal. Hoje em dia, até conversas que eram um refúgio do atrito social, como o clima, agora pode levar alguém a te dar uma garrafada. Se você falar para um negacionista climático, tá calor, hein? É capaz ele dizer, prova, seu comunista.
4: E se o assunto aparecer, como é que nós devemos reagir?
2: No caso de uma discussão com um extremista, o ideal é ser extremista e meio. Até o radical tem limites. Se alguém vier dizendo que é preciso deportar a metade de Portugal, você pode dizer que o ideal é deportar 90% de Portugal, ficando só quem conseguir provar a pureza de seu sangue português umas 20 gerações pra trás. Com certeza o extremista vai pedir pra você dar uma moderada. Agora, se ele concordar, de repente é melhor correr.
0: Olha, e quando é o seu próprio pai ou mãe? É diferente?
2: É muito pior que um tio, com quem você vai ter bem menos dívidas financeiras e morais do que com seus pais, mesmo que eles tenham investido pouco dinheiro em você e a maior parte da sua herança seja em trauma. O rompimento com os pais tem consequências muito mais sérias. Nesse caso, eu recomendo a prática de alguma atividade de abstração, como o budismo, a não ser que o espectro político dos seus pais envolva preconceito contra o budismo.
3: Ok, mas então existe alguma solução?
2: Sim, criar a regra de não falar de política em família, embora ela seja mais difícil de manter do que qualquer dieta. É preciso admitir que vão ocorrer deslizes e uma reles menção a um resfriado da vovó um dia vai virar um debate acalorado sobre a exclusão dos mais pobres do sistema de saúde. Nessas horas, é preciso adotar uma política de redução de danos e tirar as facas da mesa de jantar.
0: Ótimo conselho, obrigado Porsche GPT, desenvolvido a partir de Fábio Porsche, que tem opiniões políticas e uma família, portanto pode responder sobre o assunto com propriedade, apesar da IA ter uma irritante tendência à neutralidade que lhe valeria uma garfada no rosto num jantar de família, se ela tivesse um rosto. A RFM recomenda que em caso de discussão política, o ouvinte finja um ataque cardíaco, o que ainda assim pode levar a uma discussão sobre a privatização dos hospitais públicos.
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0: Bom dia, boa sexta-feira, estás com a RFM, eu sou o Pedro Fernandes. A Maria Nalvim, sabe como é que está o trânsito?
3: 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Está cortado, atenção, complicações a sul, cortado o trânsito no IC1, na zona de Santiago do Cacém, devido a acidente. De resto, em Lisboa não está muito difícil, apenas alguns abrandamentos no IC19, de Queluz à Amadora. Fila na A2 apenas nas portagens, da 25 de Abril. E no Porto é que se mantém um acidente na VCI, no mercado, sentido Freixa Rábida, só se passa pela via central, há demora desde a ponte do Freixo e ainda resistência também do final da A1 ao nó de Francos. Boa viagem com a RFM. 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Hoje aguaceiros fracos no norte e no centro, menos prováveis no interior. Amanhã os aguaceiros vão ser mais fortes no interior, norte e centro novamente. Há a mesma previsão de trovoada. De resto, as máximas continuam um bocado simpáticas, mas vão descer. Este fim de semana piorou.
0: Obrigado, Mariana. As notícias já a seguir.
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4: Olá, eu sou a Beatriz Lopes. A reforma já não chega, há cada vez mais idosos a não conseguir pagar um lar. 4 em cada 5 idosos não conseguem suportar os custos de um lar sem recorrer às poupanças de uma vida ou à ajuda da família. O alerta é de um estudo da Deco Proteste. Ouvido pela RFM, o porta-voz da associação, Nuno Paes Figueiredo, deixa um exemplo dos valores em causa.
5: Só a título de exemplo, entre uma mensalidade, os custos extra e todas as despesas que estão associadas, estimamos num valor a rondar os 1.340 euros. Este valor representa, para os idosos, 460 euros acima do rendimento médio.
4: O estudo aponta ainda tempos de espera superiores a 5 meses para conseguir uma vaga num lar. A situação é mais grave na Grande Lisboa e no Norte. O Educa rejeita as críticas à pergunta 5 do exame de matemática A da segunda fase. Ontem a Sociedade Portuguesa de Matemática alertou que a pergunta pode ser interpretada de várias formas. Agora, em comunicado, o Instituto de Educação e Avaliação garante que o enunciado é claro e que não há motivo para alterar a correção da prova. O Educa admite aceitar outras interpretações desde que estejam cientificamente fundamentadas. E no dia em que termina a segunda fase dos exames nacionais, os estudantes manifestam-se logo à tarde frente ao Ministério da Educação, em Lisboa. Entre as várias reivindicações, exigem a admissão do ministro Fernando Alexandre e o fim da taxa de 25 euros cobrada pelos pedidos de reapreciação dos exames. Portugal enviou 2 aviões bombardeiros para ajudar no combate aos incêndios em França. O apoio foi mobilizado através do Mecanismo Europeu de Proteção Civil, ativado por Emmanuel Macron. O preço do petróleo voltou a aproximar-se dos 100 dólares por barril depois de novos ataques entre os Estados Unidos e o Irão. É esperado hoje um novo aumento dos preços dos combustíveis da próxima semana. Um voo da EasyJet com destino a Liverpool foi obrigado a regressar a Tenerife meia hora depois de levantar voo, em causa uma discussão entre cerca de 10 passageiros. Não se sabe o que esteve na origem dos distúrbios. O grupo foi retirado do avião pela polícia e o voo seguiu depois de viagem.
6: Não se sabe o que é que esteve na origem dos distúrbios. Claro que sabe. Claro que sabe. Foi alguém que puxou o banco todo para trás, não é? Ainda por cima, na hora da refeição, que temos lá o tabuleiro, e entornou tudo.
7: Ora bem. Ou pôs o pezinho lá à frente,
6: descalço. Os pés, pá, pés não pode ser.
8: Ou um bebê chegado muito.
6: É pá, não digas o caso do bebê.
7: Não tem culpa, não pode.
6: Olha,
7: Beatriz, vai investigar.
6: Vai investigar. Queremos saber.
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0: Ariana Grande e... Olha, já não me lembro do nome da música, já passou. Ah, hate. Não consigo, olha, agora não consigo ler, as minhas lentes desfocaram. Hate that I made you, you love me. Assim é que era. Até ficou um inglês meio...
1: Ai, quem é que é a avó? Quem é?
0: Isto agora tem lentes bifocais.
1: É uma chatice, não é? Eu também estou sempre.
0: Desfocaram.
1: Não corre bem.
0: Bom, olha, Pedro Fernandes, Mariana Alvim e Luís Pinheiro. Luís Pinheiro está no seu último dia pelas praias de Portugal. Hoje na praia de Sesimbra, que é aqui mais pertinho. E é uma praia lindíssima, com água normalmente bastante calminha.
1: Depende da praia. Sesimbra
0: não, Sesimbra é calminha.
1: Como é que é mais complicado? E peixinho bom e fresquinho.
0: É verdade, e hoje há sardinha. Olá, Luís Pinheiro, bom dia.
2: Muito bom dia.
0: Estão a ouvir em
1: eco? Estamos aqui. Desligas o rádio, se faz favor.
2: Já desligaste.
1: Obrigado.
0: Este rapaz.
2: Parece as pessoas do que barulho é este.
1: É, exato.
2: É para ouvir rádio aos berros.
0: É novo nisto. Luís é novo nisto. Pá, nós tínhamos um desafio para te fazer, mas era no Pingo Doce. Já não estás no Pingo Doce?
2: Epá, já não estou.
0: Pronto.
2: Já não estou no Pingo Doce. Já não estou.
0: Então olha, volta.
2: Mas tem agora algum?
0: Não,
2: que agora a trazer aqui a nossa Wanda de volta, que casou com a comida fresca do Pingo Doce, está muito feliz, gosta muito, vai aqui a baloiçar com a sua Santos, não alargou ainda.
0: Mas ainda estão no carro, vocês?
2: Nós estamos.
0: Ah, ainda estou no carro.
2: Vamos chegar agora à Praia do Ouro.
0: Sim, senhor. Pronto, olha, Luís Pinheiro, boa viagem de regresso à praia. Tu ainda não deste um mergulho nesta semana de praias?
2: Não dei.
0: Não, que pelo menos que nós tínhamos sabido. A sério?
2: Ah, mas eu acho que dei.
0: Não deste, não.
1: Estou a sentir algo de receio.
0: Hoje vais ter que ir à água.
2: Não dei.
0: Hoje vais ter que ir à água, Luís.
2: Hoje vou ter de ir à água.
1: Dançar o samba.
2: Pronto, pá, está bem.
1: Água pela cintura e dançar o samba. Que nem abaixo da cintura dançar para se ver samba. As perninhas.
0: Eu quero uma dança dentro da água em slow motion. Depois nós pomos em slow motion a seguir, como é óbvio. Com bastante sensualidade, Luís Pinheiro. Tens que ir à água e sair da água. Aquele caminhar sensual de quem sai da água como quem é dono da praia.
1: Mas atenção, okay, há pessoas. Pessoas dentro de água, não há? Portanto, tens que ir para o pé delas.
2: Ok, não, eu vou sair. Não há pessoas dentro de água, mas há pessoas na praia.
0: Claro.
1: Okay. Tens que fazer um show-off, exibir.
0: Exibir esse corpo de verão, que tu andaste a trabalhar tanto esse corpo de verão.
1: E esse ritmo.
2: Vou exibir. Está bem, pronto. Ó, Wanda, pronto, olha, já me estão aqui a chatear.
1: Mas não vale ser com a Wanda ou com a Paula.
0: Já me estão aqui a chatear.
1: Não vale ser com as tuas novas amigas. Tem que ser a pé pessoas que tu não conheças.
2: Não,
0: é uma saída de água à Baywatch em slow motion. Nós depois colocamos em slow motion. Está bem, Luís Pinheiro?
2: Podes
0: repetir assim o cabelo. Queremos ver assim a água a saltar do cabelo.
2: Está bem, combinado. Tudo em slow motion, não é?
0: Tudo em slow motion.
1: Passinhos de samba, não te esqueças.
2: Tudo em slow motion. Então, mas querem sensualidade ou passinhos de samba? Eu não consigo fazer os dois.
0: Consegues.
1: Nós confiamos em ti. Primeiro um sambinha.
2: Se tiverem sensualidade, não tem a samba.
0: Temos. O samba em slow motion vai ficar incrível.
1: Estás a confiante, mostras confiança.
2: Está bem.
1: Assim, e depois sais.
0: E depois fazes os passinhos de samba.
1: Agora que brilhei,
2: eu estou mortinho para que vocês estejam fora de estúdio. Pá, mas mortinho que vocês não têm noção. Mortinho.
1: Obrigada, Luís. Somos mortinho. Teus fãs. O que fica o desafio do dia. Até já.
0: Até já, Luís Pinheiro.
2: Até já,
0: Luís Pinheiro. Queremos muito ver isso. Mais a Mariana do que eu, não é? Ela está muito mais entusiasmada.
1: Claro,
0: ver isso.
1: Claro. Luís Sexy.
0: Como tu, Bárbara Bandeira e Ivandro agora, na RFM.

0: problema nenhum, apareçam quando quiserem. Bom dia, as grandes músicas da tua RFM. 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
0: 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Ora, ainda há pouco a Beatriz Lopes falou aqui nas notícias daquele incidente que aconteceu a bordo de um avião que teve de voltar para trás, que envolveu 10 pessoas à pancada. Agora, o que é que terá estado na origem deste incidente, desta zaragata, não é?
1: Já sabemos que não é o banco reclinado para trás.
0: Pois, porque aquela companhia aérea não reclina, não é?
1: Pois, disse-nos um ouvinte, eu não sabia.
0: Dá-nos o teu palpite para esta zaragata, 962-007-888. Já a seguir discutimos isto.
1: Olá, bom dia, toca acordar.
0: Oh, Maria, não para com falinhas mansas, toca mas é levantar o rabo da cama.
3: Tem-se com força, com genica.
1: Não, com calma, estamos todos juntos.
3: Para acordar é com energia.
0: Acorda! Já começou o café da manhã.
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0: American Authors e Best Day of My Life. São agora 9 horas e 23 minutos. 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
0: Bom, ainda há pouco falámos de um incidente que aconteceu a bordo de um avião em que, é lá, era, epa, calma, não foi nada disto que aconteceu,
2: Se calhar alguém pôs a música aos berros e assim começaram a discutir 10 passageiros.
0: Ah, também pode ter sido 10 passageiros e o avião teve que atacar.
2: Alguém levava um tijolo no ombro. Aparelhagem.
0: Por acaso, isso é das coisas que eu mais detesto na praia. Pois. Aquela malta que
2: é
0: leva
2: proibido.
0: O tijolo, agora já é proibido, não é?
2: É, mas eu continuo. Outro dia tive um senhor sozinho com música aos berros. Desculpa lá, eu não quero a sua música, eu ouço palhafones. eu não disse nada.
0: Como agora, em Espanha vai ser proibido fumar nas praias também. Praias
2: e
0: esplanadas.
2: E os gigantes eletrónicos também.
0: Só falta nos estádios de futebol, não é? O Luís Pinheiro, ainda estás por aí, nós estamos
2: a
0: ouvir aí a conversar.
2: Alguém, exato.
0: Não está cá.
2: Está a ser despedido de pessoas.
0: Deve estar a despedir de pessoas.
2: Mas queremos saber então o teu palpite. Este avião foi da EasyJet de Tenerife até Liverpool e tive que parar a meio para tirar as 10 pessoas que se enrolaram à pancada no avião.
0: Olha, a Cátia mandou-nos mensagem a dizer que terá sido um dos passageiros que colocou o chulé no banco da frente.
2: Pois, foi o meu palpite. Eu acredito.
0: Por acaso era das coisas que me faria passar num avião. Alguém meter ali o pezinho mesmo ao lado, assim, esticar a perna.
2: Lá, mas tira lá daqui o pé. Porque depois fica no, onde tu pousas o braço, não é?
0: Não, a não ser que fosse o pé da minha mulher. O pé da minha mulher é perfeitinho,
2: certeza,
0: é bonitinho e não cheira a chulé.
2: Os filhos cheiram a chulé de tristeza, mas.
0: Mas é um chulé familiar.
2: Pode.
0: É um chulé familiar,
2: exatamente,
0: não é?
2: É como beber do copo deles.
0: Mas eu odeio as pessoas que inclinam demasiado a cadeira para trás.
2: E de repente sem avisar. Padabum!
0: É assim, eu também não aviso, mas eu inclino pouquinho e lentamente. E não à hora da refeição. Porque à hora da refeição tens que meter a cadeira direita para a pessoa ter espaço para comer.
2: Eu não sei, tive que pedir à pessoa, à nossa foi no banco à frente do meu filho, que fizeram isso e fizeram tão rápido que ele até se assustou, coitadinho, e ficou assim meio aflito. E eu disse: olha, desculpe, pode só chegar um bocadinho para a frente. Foi um bocado chato.
0: Mas, por exemplo, há pessoas que se atêm com bebés a chorar e eu isso aí não culpo ninguém. Pá, porque
2: claro,
0: é um bebê.
2: Claro, coitados dos pais, não têm culpa.
0: Levem fones com noise cancelling, que é o que eu faço.
2: Para o bebê.
0: Para o bebê não. Era bom, mas não dá. Para
2: não,
0: o bebê
2: é sempre,
0: não dá.
2: Mas é sempre chato, claro.
0: Para o bebê
2: é chato,
0: não dá.
2: É chato.
0: Olha, diz-nos o teu palpite e conta-te se já aconteceu um caso destes num voo em que tu estivesses. Não que o voo tivesse que voltar para trás, mas que tivesse alguém a incomodar-te mesmo muito, muito, muito.
2: E 10 pessoas à pancada, isto que é que terá sido? A nossa Beatriz ficou de investigar, ainda não se sabem as causas. Mas estamos curiosos com esta novela.
0: Por acaso, ontem apanhei um susto com um avião. Porque estava na costa de Caparica e vejo um avião daqueles pequeninos a pousar, mas a pousar onde não havia terra, era no Rio Tejo. E depois liguei o Flight Radar, que é onde tu vês os voos, e vês que ele esteve muito tempo às voltas em cima do rio. E desapareceu em cima do rio. Mas já fui ver as notícias e não aconteceu nada. Portanto.
2: Ok, evitar fazer horas para. Está a trânsito, espera um bocadinho.
0: Mas onde é que ele aterrou?
2: 27.
0: Ele baixou no rio.
2: Depois subiu e não deste por isso.
0: Epá.
2: Se não estava nas notícias. Cruz credo.
0: Ou então há ali um triângulo das Bermudas que nós não conhecemos.
2: No Rio Tejo.
0: Ali entre o Bugio, Trafaria e Algés.
2: Estamos a olhar para a nossa jornalista. Não sabemos nada.
0: Não sabes nada, pois não, Beatriz. Não.
2: No news, good news.
0: É isso mesmo, é isso mesmo. Fica agora com The Weeknd e ele vem aí. 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

0: 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Bom dia, boa sexta-feira, são 9:30. Há trânsito para o trabalho ainda, Maria?
1: Há um bocadinho, sim senhor. 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Está cortado o trânsito no IC1 em Santiago do Cacém devido a acidente. De resto, sim, hoje está mais tranquilo. Apenas lento em Lisboa, na A5, na descida do Monsanto. No Porto é complicado com um acidente na VCI junto ao mercado. Corte via esquerda, fila desde Bonjoia. Mas de resto está a ser, efetivamente, uma sexta-feira mais tranquila. 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Hoje, previstos aguaceiros fracos no norte e no centro, mais no litoral. Amanhã, mais no interior, está prevista chuva, norte e centro também, mesmo com possibilidade de trovoada, e vai descer a temperatura.
0: Obrigado, Mariana. Agora atualizamos as notícias.
2: Olá, eu sou a Beatriz Lopes. Quase 80% dos idosos não conseguem pagar um lar apenas com a reforma. A conclusão é de um estudo da DECO Proteste. O custo médio de um lar está nos 1.340 euros por mês, cerca de 460 euros acima do rendimento médio dos pensionistas. A associação alerta ainda para tempos de espera superiores a 5 meses para uma vaga num lar. Há cada vez mais pessoas a arrendar casas fora das grandes cidades. Os dados do Idealista mostram que a procura está a crescer no interior do país, onde os preços são mais baixos. Em 31 dos 50 concelhos mais procurados para arrendar casa, a renda média fica abaixo dos 1.000 euros por mês. Depois das críticas da Sociedade Portuguesa de Matemática, o Educa garante que a pergunta 5 do exame de matemática A da segunda fase é clara e não há motivo para alterar os critérios de correção. Ainda assim, o Instituto de Educação e Avaliação admite aceitar outras respostas desde que estejam cientificamente fundamentadas. Combustíveis voltam a subir na próxima semana. O gasóleo deverá ficar 7 cêntimos mais caro. Na gasolina, a subida é de 3 cêntimos.
0: Obrigado, Beatriz. Eu acho que até deviam considerar essa resposta de matemática certa para todos os alunos. Não era? Já, pá, se há dúvidas, pá, olha, fica certo para
1: não
0: todos.
1: É?
0: Eu
1: pronto,
0: acho que era melhor assim.
1: Coitadinhos.
0: 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Fica por aí.

0: 17 de outubro, no Porto. 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

0: David Guetta, Gone, Gone, Gone. 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Bom dia.
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0: Hoje que é o último dia de Luís Pinheiro nas praias de Portugal, com a comida fresca do Pingo Doce, ele que se despede em Sesimbra. Como está a Sesimbra, Luís Pinheiro?
2: Oh Pedro, está tudo apaixonado por mim.
0: Pá, apaixonado?
2: Claro.
3: Mas não subiu a cabeça. Fiz...
2: Epá, eu saí da praia com este novo corpo, pus areia a escorrer pela minha pele, fiz um bocadinho de samba, dei uma tapinha no meu rabo também na saída.
0: Oh, valha-me Deus.
2: Como não gostar, não é? Como não gostar.
3: Que estranho, claro.
0: Para quem só
2: vou ter aqui
0: agora,
2: com algumas.
0: Peraí, só para quem só chegou agora, deixa-me que... só dizer, recapitular, que o desafio hoje de Luís Pinheiro era sair da água de forma sexy e fazer uns passinhos de samba.
4: Ora bem.
0: Mas diz lá,
4: está cumprido.
0: Queres ouvir reações?
2: Não,
0: e
2: houve aqui. Houve aqui umas senhoras que viram a minha saída dentro d'água. O que é que achou? Como é que se chama em primeiro lugar?
5: Vanessa.
2: Vanessa, o que é que achou da minha saída de dentro d'água?
5: Foi corajoso, porque a água está fria. E gostei do seu estilo.
2: Achou sexy?
5: Sim.
2: Acha-me sexy?
0: 0 a 10.
5: Não. Não.
2: 0 a 10, quão sexy sou eu?
5: 5.
0: Ei. 5
2: sexy.
5: Sexy.
2: Mas, ups. Pronto, ok.
0: Vou dizer o que é, né? Aceitar. Tô... Aceita que dói menos.
2: Estou no médio.
5: Está no meio, está no
3: meio. Está
5: no
3: meio. Não
0: é negativa. Está positivo, está ali resmés.
2: Em relação. Vou tentar.
0: Subir a nota,
2: um
0: né?
2: Mais autoestima, claro. Sim. Vou tentar subir a nota.
3: Revisão de exame.
2: A Vanessa deu 5 de 0 a 10. Tu que nota é que dás?
5: Eu dou um 6.
2: 6, subimos!
0: Tu não podes
2: subimos!
0: Estar. Já estás a influenciar. A tua simpatia, eu acho que a tua simpatia influencia as pessoas, é verdade.
2: Vou perguntar a mais uma pessoa,
0: tu és
2: vai
0: bonito.
2: Ser a última pessoa.
0: Tu és bonito por dentro, percebes?
3: Não, ele está a dar graxa, estás a pedir revisão da prova e a dar graxa ao professor que vai fazer a revisão.
0: E de certeza que está a pagar 25€ cada vez que faz a revisão da prova.
2: Olha, mas são mais rápidos que os exames nacionais a fazerem a revisão de prova, já viram?
3: Exato.
2: Olha, que nota é que tu me dás na saída da água, em termos de sexiness?
6: Epá, com aquele samba já só para um 8. Só faz o samba.
2: Isso! Já estamos no 8.
0: Trepa no coqueiro!
2: Mas depois vocês também vão poder ver no Instagram da RFM para darem a minha nota.
0: Olha, Luís, foi uma semana muito bem passada pelas praias de Portugal. Agora ficamos à espera que nos tragas também a comidinha fresca do Pingo Doce para mim e para a Mariana.
3: Pois é.
2: E leves, era combinado, estava combinado.
3: Porque era sandes de pasta de atum com ovo, só aos favores.
2: Pá, e tu, Pedro?
0: Eu por acaso não escolhi, mas pode ser a salada de massa e atum, então.
2: Pá, tu ias gostar de uma sandes de pulled pork.
0: Oh, isso. Então traz as duas que eu depois escolho aqui.
3: Olha.
2: Tragas duas se,
3: e se é para ser duas para cada, eu também quero de presunto e brie.
0: É para distribuir pela
2: isso.
0: Equipa.
3: Exato.
0: Olha,
2: olha
0: Luís,
2: e portanto,
0: parabéns pela
2: para quem
0: semana.
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2: está
0: o verão.
2: Tudo pronto.
0: É isso mesmo. Olha, Luís Pinheiro, obrigado e parabéns pela semana nas praias de Portugal. Foi muito bom ter-te fora
3: bem.
0: Do estúdio durante uma semana. Adorámos.
3: Eu
2: muito
3: não
2: obrigado.
3: A dizer isso,
2: muito
3: mas
2: obrigado.
3: Muito,
2: muito
3: bem.
2: Obrigado.
3: Mais uma vez, Luís.
0: Agora volta porque temos reunião às 10h30, está bem?
2: É pá, vamos ter, vou tentar. Estar em cá, trânsito. Estou na margem sul.
3: Estamos com fome. Não, hoje não há trânsito nenhum, é um fenómeno. Em Lisboa, por acaso, é verdade, não há mesmo trânsito nenhum. E estamos com fome, portanto, até já.
0: Exatamente. Então se vem mais cedo que o pequeno almoço é às 10, está bem?
2: Muito bem. Tá então bem. Até já.
0: Até
2: obrigado.
0: Já.
2: Obrigado. Até
0: seca-te,
2: já.
0: Seca-te.
2: Meninas,
0: seca-te.
2: Muito obrigado pela nota. Obrigado. Obrigado. Beijinhos.
0: Que ando corro agora e Can't Even Hate You, as grandes músicas da tua RFM. Bom dia.

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0: 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E bons jogos e que ganhe o melhor. Agora é a Sara Correia e esta chama-se Quero é Viver. Bom dia e boa sexta-feira.

0: Saímos com esta da Sara Correia, Quero é Viver. E não te esqueças que ainda tens alguns minutos para aproveitar a happy hour do grandioso jogo da mala. Até às 10, a tua chamada está a valer por 3. 761-10-10-10. Quanto é que está dentro da mala, sabes, Mariana?
1: 33.533 euros. Anota este número, porque quarta-feira que vem, por volta das 9h15, podemos ligar-te, é só saberes.
0: É isso, a valer por 3 então a tua chamada até às 10 da manhã. 761-10-10-10. Tens ainda 8 minutos para ligar. Beijinhos e abraços, bom fim de semana.
1: Beijinhos,
0: boa viagem.
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23: Olá, eu sou a Beatriz Lopes. Corrida aos combustíveis à vista, os preços voltam a disparar na segunda-feira. O gasóleo deverá ficar 7 cêntimos mais caro por litro, já a gasolina sobe pelo menos 3 cêntimos, são previsões do Automóvel Clube de Portugal. A confirmar-se, os dois combustíveis voltam a ultrapassar os 2 euros por litro. Circulação cortada no IC1, na zona da Mimosa, em Santiago do Cacém, distrito de Setúbal. A estrada está interrompida nos dois sentidos, em causa à colisão entre um carro e um caminhão. Há uma vítima mortal a lamentar, um jovem de 22 anos. Quase 80% dos idosos não conseguem pagar um lar apenas com a reforma. A conclusão é de um estudo da Deco Proteste. O custo médio de um lar está nos 1.340 euros por mês, cerca de 460 euros acima do rendimento médio dos pensionistas. Situação dramática em Espanha por causa dos incêndios. O primeiro-ministro espanhol diz que os

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1: RFM, aproveita esta grande sexta-feira que tens pela frente, quase, se calhar de férias. 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
2: Há pessoas que hoje vão fazer risquinhos nas horas que faltam para ir de férias. Se é o teu caso, aguenta forte.
1: E a verdade é que se estás a ouvir a RFM, nós garantimos que passa muito mais depressa. Até porque temos desbloqueador de fim de semana hoje, não é? Para já aproveitas as tuas grandes músicas, a começar agora com Homewrecker, mas já a seguir tens Moves Like Jagger. Bom dia!

0: RFM, bom dia, boas férias desse lado. E chegamos àquela altura do ano em que uma pessoa só pensa em ir para a praia e comer assim uma bela bola de Berlim. Ai, tão bom! Eu adoro. É só nesta altura que eu como bolas de Berlim, Daniel Fontoura.
1: Exato.
0: Não olhes para mim com essa cara.
1: É só nesta altura do verão que são estes bons 4, 5 meses, se puder, não é?
0: É sempre que vou à praia, pois. Tem que acontecer. Pronto. Fala que não tenho ido muito. Agora, há coisas que me irritam um bocadinho nisto das bolas de Berlim. Não sei se tu também sentes o mesmo. Bola de Berlim, para mim, tem que ter creme.
1: Claro.
0: Todos aqueles sabores novos.
1: Não.
0: Framboesa.
1: Não.
0: Maçã, canela.
1: Pistacho.
0: Nutella, pistacho.
1: Não.
0: Faz-me uma imensa confusão. Então, não. Se a ti também vais ficar chocado com isto. Pronto. O que vale é que eu não faço ideia se isto vai para a praia. Sei que uma pastelaria em Lisboa criou uma bola de Berlim com... Estás preparado?
1: Então.
0: Com carne e queijo. Pronto.
1: Ok.
0: Foi criado por um chefe, o chefe Guilherme Santana.
1: Gosto disso.
0: Para uma pastelaria, num hotel em Lisboa. E... diz ele que é para haver assim uma diferença, para termos assim uma bola de Berlim mais substancial. Como se a bola de Berlim já não fosse suficientemente calórica, não é? O ovo tem proteína, estava bom, mas não, ele achou que devia misturar aquele açúcar e o frito com carne e queijo.
1: Acho lindamente.
0: A sério?
1: E passo a explicar. Passo a explicar. Já para em 2021, fui a um almoço da confraria da Rabanada, que é uma confraria que existe.
0: Ai, que
1: e
0: bom.
1: Era muito, muito menu, tinha a Rabanada. E o chefe João Oliveira, na altura, fez um brioche, ou seja, o pão, que era tipo o pão da bola de Berlim, pôs carnicha lá dentro, especiarias e mostarda, e aquilo ficou divinal. Portanto, essa bola tem tudo a ver com esta.
0: Mas tinha açúcar por cima.
1: Tinha...
0: Não é tinha... que isso é que faz a diferença, é o doce.
1: Não tinha aquele açúcar da bola mesmo granulado, mas tinha tipo uma caldazinha de açúcar, assim, à volta. Era ótimo.
0: Ai, meu Deus.
1: E eu percebo que isto pode parecer um bocado esquisito, mas era ótimo. Estou com aquela mostarda.
0: O meu estômago neste momento está a gritar. Acuda-me.
1: Eu ontem, nesta noite, tive uma paragem de digestão, mas eu agora era menino para comer isto. Estás
0: sério,
1: a perceber?
0: Daniel?
1: Se calhar não, se calhar depois.
0: Estás bem?
1: Se calhar uma torrada.
0: Ai, meu Deus, agora uma pessoa ouvisse que tiveste uma paragem de
1: digestão. Filha, não sei. Sei é que.
0: Tu não caes aqui para o lado.
1: Não.
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1: Está tudo bem, estamos cá, estamos seguros e seguimos para bingo.

0: É sempre um gosto receber aqui o Escalema no Corta Para. Esta chuva de amores é incrível. Não sabemos se os Escalema gostam de bola de Berlim. E se eram meninos para provar esta invenção de um chefe português, que é bola de Berlim de carne com queijo. Mas se calhar sim, não é?
1: Eu acho que sim, eu acho que eles são meninos para experimentar assim coisas diferentes. Entretanto, aqui no nosso WhatsApp temos algumas pessoas a dizer: excelente ideia, gostava de experimentar. Ou então emoji daquele a deitar fora coisas verdes, dizendo não, isso como é que é possível. Eu acho que pode ser olha, é uma excelente coisa para fazer assim de férias. Olha, vamos experimentar. Jovem, queres uma coisa diferente na tua vida? Vais e experimentas esta bola. Acho que é um bocadinho diferente.
0: Mais uma para acrescentar às não sei quantas bolas tu agora tens quando vais para a praia, não é? Que tu nem sabes por onde escolher.
1: O que me custa, é que essas bolas mais esquisitas estão a tirar lugar na caixa para as bolas boas com creme.
0: Exatamente.
1: Porque acontece muitas vezes, ai já não tenho.
0: É isso.
1: Ai já não tenho.
0: Porquê? Porque as pessoas levam todas as outras e depois tu chegas só te sobram aquelas que têm frutos vermelhos e canelas
1: e Nutella e alfarroba e pá, sei lá.
0: Mas por acaso, de alfarroba no Algarve vale a pena. Fica aqui a minha dica para ti, Daniel Fontoura.
1: Isso é tudo muito giro, mas eu sou muito tradicional. É com creme, normal, simples não, com creme, normal, como sempre foi, e seguimos para vinho.
0: E para ti que estás de férias no Algarve, podes dizer-me, afinal de contas, qual é a melhor bola do Algarve?
1: Olha,
0: é que eu já não sei.
1: Que mais estás daqui com isso? Não te metas.
0: Mas eu quero saber, juro-te que eu quero.
1: Eu quero saber a quanto é que está a bola.
0: A quanto é que está a bola? Pronto, também é uma boa coisa.
1: Porque eu em junho acho que paguei 2 paus.
0: Já 2 euros, mas eu acho que ano passado já dava assim a subir.
1: Acho que foi 2 euros que paguei.
0: Então vá, tu que vais agora para a praia, ou já estás na praia, a ouvir a RFM, diz-nos lá a quanto é que está a bola e quais é que são as melhores bolas do Algarve para quando nós formos. Daniel Fontoura e eu é já para a semana uns diazinhos, não é? Portanto, queremos saber já. Na RFM, Taylor Swift, estás com o teu corta-para e estás muito bem.

0: Bem, nós também vamos contar qual é que é a melhor bola de Berlim, onde é que se come a melhor bola de Berlim no Algarve. E desde já, muito obrigada. Ficamos contentes por saber que estás de férias, ainda assim na praia, a ouvir a RFM.
1: Sim, obrigado por nos levares contigo. Em qualquer parte do mundo, rfm.pt. Estamos também na nossa aplicação. E atenção, é a melhor bola de acordo com alguns ouvintes, porque claro que toda a gente tem a sua opinião e toda aqui pessoas estão a dizer que a melhor bola é na Nazaré, portanto que não tem nada a ver com o Algarve. Ainda assim, há muita coisa no Algarve. Para já, acho que a bola está a 2,5€, não é?
0: 2,5€. Alguns sítios, acho que em Cabanas ainda não chegou esse valor. Olha, acho que é 2€. Portanto, estamos chaves, Daniel Fantasma.
1: Calma, a Licínia diz, em junho, em Portimão, 3€.
0: Xiii!
1: Vai!
0: Porque então, ainda estava fora da época, não é?
1: Não, mas aí devia ser mais barato.
0: Pois, se calhar é isso, mas os ingredientes ficam mais caros, olha, não sei. Mas tenho aqui uma coisa que eu acho que te vai deixar de boca aberta, Daniel Fantora. A Inês de Matosinhos, que está de férias em Portimão a ouvir a RFM, diz que na Praia da Rocha há uma bola de licor Beirão.
1: Oh!
0: Vai ser a tua bola este ano.
1: Olha, por acaso não conhecia, mas gostava de experimentar.
0: Já não vais para Cabanas? Vais para a Praia da Rocha? Não é?
1: Sim, se calhar vou experimentar, só por causa disso.
0: E custa só 2€. Diz a Inês.
1: Ok, lá está, é mais alternativa.
0: É mais alternativa, portanto queres que as pessoas experimentem, faz sentido. Já a Sara Monteiro diz que a melhor bola de Berlim que já comeu na vida é de lagosta.
1: Ok.
0: Tens a dizer sobre isto?
1: Tenho a dizer que pode ser pode ser bom.
0: Deve ser caríssima essa.
1: Sim, eu não sou muito lagosta, mas para quem gosta, acho que pode funcionar.
0: Portanto, já sabes, este verão, para onde quer que vás, não comas bola de Berlim todos os dias, mas ouve a RFM todos os dias.
1: Isso sim.
0: Olha, e porquê? Porque não engordas.
1: Pois não, diz o Hugo, em Caxias, 2,5€, bola de Berlim com recheio Kinder.
0: É,

0: RFM, tem uma excelente manhã de sexta-feira. Estás comigo, Catarina Figueiredo e Daniel Fontoura. É o teu corta para, deixa de ficar desse lado. 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

0: Tem uma ótima sexta-feira com a RFM e tu que estás desse lado és um safado. Então não é, Daniel Fontoura, que eu recebi uma mensagem de um ouvinte, o Carlos, a dizer que gostava de ver mais fight entre nós os dois aqui na Insta Battle. Então que seja feita à vontade do Carlos, vamos a isso.
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0: O que é que nós podemos fazer? Luta na lama?
1: É, ir para dentro do ringue? Como é que é? É assim, já esta batalha épica aqui no Corta Para, uma música de um lado, outra do outro. Hoje, e atenção, eu já ganhei a semana.
0: Já?
1: Já.
0: Mas eu não ganhei ontem.
3: Não.
0: Ai, meu
1: perdeste.
0: Deus, já estou toda trocada.
1: Pois
0: ganhaste a semana.
1: Pois. Ainda assim, ai, vamos lá ver quem é que ganha a sexta-feira, quem é que vai mais contentinho para o fim de semana.
0: Temos duas novidades, não é?
1: Sim, escolhi a nova do Richie Campbell. Gosto. É um moodzinho tranquilo.
0: De praia, não é?
1: Yeah. Antes de ir de férias.
0: Ai, Richie. E eu fui buscar a nossa Bárbara Tinoco, que também tem novo álbum, um álbum hormonal.

0: ter só 27 anos e já ter feito tanta coisa na sua vida.
1: Mas olha, ela já esteve ontem no Está Bonito, já ganhou. Já está tudo bem para ela, ok? O Richie é que devia ganhar hoje.
0: Ah, eu não concordo nada, mas olha, tu é que decides desse lado, está bem?
1: É isso. Stories do Instagram da RFM. Vai votar na nossa Insta Battle.
0: Para já na RFM, já escolhemos Bandidos do Canto, Amigos Coloridos. Bom dia, boa sexta.

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1: Olha, ainda a propósito de bolas de Berlim, vamos concordar que não vamos chegar a nenhum consenso sobre a melhor bola.
0: Concordamos.
1: Tá bem? Concordamos em discordar. Se gostas, se te sabe bem, isso é que interessa.
0: Mas há quem diga que as melhores bolas são em altura, no rei das bolas.
1: É pá, tá bem. Estou a dizer que as bolinhas do Carlos em Olhão também. Não chegas a consenso nenhum.
0: É provar todas. Daqui a bocadinho as notícias, não é, Rechiano?
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1: Olá, eu sou a Beatriz Lopes. Ministro da Educação garante que a segunda fase dos exames vai decorrer sem problemas. Depois das falhas na primeira fase, Fernando Alexandre garante que as provas da segunda fase vão chegar aos professores sem erros. O ministro diz esperar que ainda hoje fiquem também resolvidos os casos de alunos que receberam provas ou respostas trocadas e garante que nenhum aluno será prejudicado. Há cada vez mais pessoas a arrendar casas fora das grandes cidades. Os dados do site Idealista mostram que a procura está a crescer no interior do país, onde os preços são mais baixos. Em 31 dos 50 concelhos mais procurados para arrendar casa, a renda média fica abaixo dos 1.000 euros por mês. Motoristas de TVDE protestam esta manhã frente à Câmara Municipal de Albufeira. Contestam a decisão da autarquia de proibir a circulação destes veículos em várias zonas da cidade. Falam mesmo numa medida discriminatória. Os lucros da Volkswagen caíram mais de 30% no primeiro semestre do ano. O maior fabricante automóvel da Europa prepara mais cortes de postos de trabalho.
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6: É isso, é como diz o Daniel Fontoura, é começar a fazer risquinhos. Para já, Bruno Mars.

0: RFM, bom dia, tenha um excelente verão, esperemos que corra mesmo muito bem a todos os níveis, até a nível amoroso, não é?
1: Olha, e se te lembras daquela trend, daquela coisa de ir para o supermercado, pôr um ananás virado ao contrário, não sei o quê, né? Prepara-te porque há desenvolvimentos no engate no supermercado e é uma nova trend, eu acho que podemos importar isto.
0: E vamos partilhar contigo já a seguir. Portanto, se estás solteiro, se calhar vais deixar de estar. Para já na RFM, os Maroon 5 com Memories.

0: RFM, são 11:15, estás com o teu corta-para e nós por aqui achamos que está na altura de viveres um amor de verão, daqueles inesquecíveis, calientes.
1: Sim, sim, lembras-te daquela coisa do ananás no supermercado virado ao contrário, não sei o quê. Agora há uma nova trend no supermercado. Diz a Marlene: oh meu Deus, o que é que vem por aí? Eu já começo a ficar com medo de ir ao supermercado. Percebo, Marlene, mas a ideia é tu identificares automaticamente os solteiros. Isto acontece na Finlândia, uma nova estratégia de engate. Está viral nas redes sociais. E o que é que acontece? Vais ao supermercado, tu entras, tu escolhes o teu carrinho ou o teu cesto. E se estiveres solteiro, escolhes um cesto de uma cor diferente.
0: Ou seja, na Finlândia já nem precisas de Tinder, pegas no carrinho cor-de-rosa e estás oficialmente no mercado.
1: Não. O cesto de cor-de-rosa, ok? Cesto de cor-de-rosa quer dizer que, meu amigo, estou solteiro, estou disponível. Okay. E depois, a partir daí, é só veres quem é que está com o cesto de cor-de-rosa e pronto, e se quiseres metes conversa, se não quiseres não metes.
0: Mas isso também é chato, imagina que ninguém mete conversa contigo.
1: Está tudo bem.
0: Não é? Mas está tudo bem, não é? Sais do centro, sais do supermercado com leite, pão e com a autoestima em promoção também.
1: Pronto, se ninguém se meter contigo, vais lá noutra hora, porque se calhar não era a hora certa para encontrar o teu solteiro. Portanto, se quiseres, supermercados em Portugal, fica aqui a dica, cestos de várias cores. Agora, devia era estar lá identificado, porque vai que um homem casado mais distraído pega no cor-de-rosa.
0: Ai, no carrinho cor-de-rosa. Mas se calhar está.
1: Pois não sei.
0: Não é? Vamos perguntar aos finlandeses que nos estão a ouvir, que são muitos.
1: A internet, se fores procurar na internet, pronto, estou aqui a ver, há um supermercado, tem cestos pretos normais e tem um cesto de cor-de-rosa. Pronto, e as pessoas depois querem meter conversa, metem.
0: Eu só não percebo qual é que é a moda de fazer dates ou encontrar alguém, fazer matches no supermercado. Oh, que é um sítio onde até dá muita discussão, portanto, para mim não faz sentido.
1: Catarina, uma pessoa é adulta, uma pessoa não tem tempo para as coisas. Onde é que nós passamos muito tempo? É em casa a arrumar cenas ou a fazer compras no supermercado?
0: Ou ouvir a RFM, que é onde estás bem. Agora com Ivo Lucas. Ivo Lucas. Já vi.

0: Corta para acontecer nesta manhã de sexta-feira e agora vamos dar assim um pulinho até à Finlândia para nos apaixonarmos, quem sabe?
1: É a nova trend de engate no supermercado. Alguns supermercados na Finlândia têm cestos cor-de-rosa. Os cestos normais para levar as compras são pretos. Se pegares no cor-de-rosa, quer dizer que estás disponível e aberto ao amor. É uma maneira que eles encontraram de haver consentimento mútuo na aproximação.
0: Okay.
1: Porque dois cestos cor-de-rosa sabem que estão ali à procura de qualquer coisa.
0: Estão à procura do mesmo, não é?
1: E pronto, está a ser viral na Finlândia. Não sei se vamos adotar isto em Portugal. Agora, diz o Ricardo, pá, vai ser giro, é daltónicos às compras nesse supermercado. Por acaso, eu espero que eles tenham.
0: O que eu acho mais triste é, imagina, levares uma tampa já é chato. Agora, imagina levares uma tampa na secção dos congelados. É traumatizante para o resto da vida.
1: Depende, desde que não seja com um peixe congelado na cara. Epá, está tudo bem, que isso magoa.
0: Ou alguém estar assim com o carrinho atrás de ti, tu pensas que quer fazer match e não, ela só quer chegar ao arroz que tu estás a tapar com o teu carro. Pá, não. Mas não, acho que é triste.
1: Se ambos tiverem um carrinho, ou neste caso um cesto de cor-de-rosa, o amor pode acontecer.
0: É, tu já não perguntas se a pessoa está solteira, perguntas é, estás às compras? Ou estás às compras pela tua mãe? O que é que estás aqui a fazer?
1: Exato, por isso é que tinha o cesto de cor-de-rosa. Está bem, está bem.
0: RFM, Olivia Dean, So Easy to Fall in Love.

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2: 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Ontem fizemos a festa, nós agora estamos a ficar uns malucos. Esta semana tem sido uma loucura dar dinheiro. Será que hoje vais ganhar 380€?
0: Que barulho é este na RFM? Pronto.
2: Olha, eu acho que devias passar outra vez, porque este barulho começou no café da manhã. Há muita gente que ainda não conseguiu ouvir.
0: Vá. Então agora é que é. Só tens que ligar o 213-814-540. Tu não te enganas nos números.
2: 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Liga para cá e boa sorte.
0: Atendemos logo a primeira chamada e podes ganhar 380€ já a seguir.
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0: RFM, tem uma ótima sexta-feira e já sabes, quando isto acontece à sexta-feira, ainda se sabe melhor. Vamos jogar para ganhar.
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3: Vamos lá ver se o Tiago vai ter sorte hoje. Durante esta semana demos várias vezes o barulho. Tiago, preparado para jogar para este novo barulho e ganhar 380€?
4: Sim, vamos lá ver.
3: Vamos lá ver. Primeira vez a jogar, tentou muitas vezes e hoje finalmente, não é?
4: É a primeira vez que estou a jogar, mas já tentei várias vezes ligar.
0: Pronto, és a prova de que realmente quem tenta consegue sempre. Agora vamos lá ver se consegues ganhar 380€. Que barulho é este na RFM, Tiago? E agora sim, está a contar.
4: Parece-me ser pousar uma chave. Não, pousar a colher de café.
3: Pousar a colher?
4: Do café.
3: Do café.
0: Ai.
3: No, na chávena do café.
4: Uhum. Sim, sim.
3: Muito
0: okay.
3: Bem.
0: Ok.
3: E porquê que achaste que era isso?
4: Pelo menos o som que me parecia ser esse.
3: No café da manhã disseram tacada com uma bola de snooker. Tu dizes pousar a chávena no pires do café. Uma coisa que não tem nada a ver. Ou seja, um palpite de um lado, um palpite do outro.
0: Mas não faz mal, assim é que é. Ele seguiu por outro caminho completamente diferente.
3: Muito bem.
0: Então, Tiago, ainda bem que foste astuto, porque ganhaste! Está certo, Tiago! Isto
1: é uma festa. Que barulho é este na RFM com a Century 21.
3: Esta semana tem sido uma loucura.
0: É mesmo.
3: Parabéns,
0: Tiago.
4: Obrigada.
0: Eu bem disse, sexta-feira é o melhor dia para se dar dinheiro aqui na RFM.
3: Olha, 380€ já não é nada mau. Portanto,
4: não,
3: agora gasta com juizinho. E, epá, e sabemos que vais de férias só ao meio de agosto, mas boas férias.
0: Vai dar para aproveitar. Beijinhos, Tiago, parabéns.
4: Obrigado, beijinho para vocês, bom trabalho.
3: Grande Tiago, levou 380€ para casa. 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E olha, melhor do que fazer a festa agora é fazer a festa a seguir. Vamos continuar.
0: É isso, com desbloqueador de fim de semana, não tarda nada. Para já, até.

0: Ainda bem que estás com a RFM, com as tuas grandes músicas também. 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Uhul. Vamos lá!
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2: Nesta altura do ano é também desbloqueador de férias para muita gente. Vai acontecer, até porque hoje escolhemos uma música que nos diz muito, que nos põe automaticamente em férias e festas e tudo. Depois de uma grande decisão judicial, os Santa Maria podem finalmente cantar o Eu Sei Tu És.
0: Já podemos cantar isto ao vivo. Alto e bom som!
2: E nós também podemos cantar. Portanto, para desbloquear o fim de semana, nada melhor.

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0: E agora os coros?
1: A sofrer.

0: também ótimo para aulas de aeróbica.
1: It's spinning, sim. Step 1, 2, 3, 4, 5. Pilates é que não dá.

0: Agora vai um bocado abaixo para respirar fundo, para depois subir outra vez. Relaxa agora.
1: Puxa.
0: E vai devagar se vais na estrada. Vai subir outra vez.
1: É um carro
0: zigue-zague. Vai subir outra vez.
1: Beatriz Lopes acabou de chegar, a nossa jornalista.

0: E pronto, nos carros de Portugal foi a loucura com este Eu Sei Tu És.
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2: E agora passamos de uma festa para outra festa, a maior festa do ténis do país. Vamos para o Millennium Estoril Open.
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0: O Paulo Pereira tem estado por lá a acompanhar tudo o que está a acontecer no Millennium Estoril Open e hoje temos representação nacional. Paulo,
2: olá.
0: Como é que é?
4: Olá Catarina, olá Daniel. Começamos agora mais um dia de Millennium Estoril Open, um dia importante, dia dedicado aos quartos de final com um mote dupla esperança lusa, dupla esperança portuguesa, com Tiago Torres e Jaime Faria a entrarem em quartos para tentarem então uma qualificação inédita para qualquer um deles para as meias finais deste torneio. Para Tiago Torres então seria completamente inédito, porque esta é a primeira participação de sempre do tenista luso no Millennium Estoril Open. Já conseguiu um grande resultado, chegar aos quartos de final é sem dúvida um resultado excelente. Vamos ver até onde consegue ir então Tiago Torres. Ao primeiro encontro do dia no estádio Millennium irá defrontar o francês Hugo Gastone e depois o encontro de Jaime Faria será o último do dia, portanto a abrir e a fechar o estádio Millennium. Os dois encontros de quartos finais portugueses, Jaime Faria vai defrontar o segundo cabeça de série Luciano Darderi. Depois teremos ainda os encontros de André Rublev e Luca Vanache e Roman Andrés Burruchaga contra Alexander Box. Lembrar que Andrei Rublev e Luciano Darderi estiveram presentes a semana passada numa final no torneio de Bostad, no domingo, portanto foi há muito poucos dias, e podem novamente repetir essa final caso consigam vencer os seus encontros. Obviamente esperamos que o Luciano Darderi não consiga repetir essa final, seria sinal de que teria eliminado Jaime Faria,
0: pois.
4: Que é uma coisa um pouco desagradável.
0: É um bocadinho.
4: Somos portugueses e também torcemos pelos nossos, obviamente. Portas já abertas, abriram às 11, enquanto têm início ao meio-dia. Como habitualmente estaremos aqui para te contar tudo sobre mais um dia de Millennium Estoril Open.
0: Espetacular. Obrigada, obrigado Paulo. Hoje é dia de Portugal.
2: Portugal. E amanhã são as meias finais, não é?
0: Vamos lá ver se amanhã temos portugueses ainda em prova. Espero bem que sim.
2: Ao menos no ténis temos que ter, não é?
0: Sim, no futebol foi o que foi, não é?
2: Já sabes, até domingo podes passar no Clube de Ténis do Estoril e acompanhar a maior festa do ténis do nosso país, que é o Millennium Estoril Open. Está por lá também a RFM. Visita-nos no nosso stand. Temos brindes espetaculares. A Ventoinha me tira.
0: Sim.
2: E está lá também o Giro Paulo Pereira. Entretanto, por falar em giros, Beatriz Lopes já a seguir com as tuas notícias.
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36: Olá, eu sou a Beatriz Lopes. A avaliação bancária das casas atinge um novo recorde. É o valor mais alto de sempre. Em junho, os bancos passaram a avaliar as casas em média em 2.228€ por metro quadrado, mais 20€ do que no mês anterior. São dados do Instituto Nacional de Estatística. É oficial, o Chega vai mesmo avançar com uma comissão parlamentar de inquérito aos mandatos de Luís Neves na Polícia Judiciária. O anúncio foi feito por André Ventura, que fala em sintomas severos de podridão do regime. Esta manhã, Luís Neves garantiu que vai esclarecer todas as dúvidas sobre as obras na sua casa, mas pede aos jornalistas que respeitem o seu trabalho. O ministro da Administração Interna diz que para já está concentrado no combate aos incêndios. Os pedidos para rever notas dos exames nacionais aumentaram mais de 40% face ao ano passado. Na primeira fase foram apresentados cerca de 8.900 pedidos de reapreciação. Ainda assim, o ministro da Educação diz que a digitalização das provas da segunda fase está a decorrer com normalidade.
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0: Sim, há aqui pessoas neste estúdio que já estão de férias, não é, Beatriz Lopes?
2: Ai, boas férias. Vai lá para a Grécia, vai.
0: Respire fundo.

0: Não sei se alguém já se chateou contigo hoje, mas eu vou-me chatear agora. Eu não consigo manter este boneco, eu não me consigo chatear.
1: Se calhar vais chatear, não sei. Vamos lá ver quem é que está a vencer a Insta Battle hoje.
0: Eu já vi.
1: Ah, já foste ver? Muito bem. Hoje temos duas grandes novidades portuguesas. Eu escolhi a nova de Richie Campbell. Look What You've Done.
0: Quem é que está a ganhar, não é? Look What You've Done. Não dizes nada.
1: Oh, Catarina, o que é que eu te posso dizer? Posso dizer que neste momento és tu que estás a ganhar.
2: Opa, ganda Bárbara Tinoco, sempre acreditei contigo.
1: É.
2: Eu ia ganhar isso.
1: Exato. Começas isto a dizer, oh, não sei o quê. Mas é assim, está renhido.
2: Eu sei, porque há bocadinho vi, eu estava a perder, por isso é que este turn-off começou muito bem.
1: 55-45.
0: Ai, que bom.
1: Mas ainda tens últimos minutos para votar nas stories do Instagram da RFM. Qual é a música que queres que toque no final desta hora?
0: É a Bárbara Tinoco, não é? Não. Ela merece.
1: É o Richie.
0: Está toda hormonal ainda por cima. A música é linda, fala sobre a maternidade, derrete qualquer coração. Para já na RFM, Three Doors Down.

0: Tenha um ótimo fim de semana com a RFM. Por aqui já podemos dizer bom fim de semana. E sabes, quando tudo parece fácil, até sermos nós a sentir na pele, hoje temos aqui um dilema. Tens que ajudar. Temos que ajudar o Roberto, que está com um problema com a sua Roberta. E os Medinas não têm nada a ver com isto.
1: Exato, Daniel. É só para ser mais fácil.
0: É só para ser mais fácil.
1: O Roberto e a Roberta são nomes que nós acabámos de dar, só para... para ela não perceber que ele está a mandar mensagem para a RFM para resolver esta situação.
0: E porquê? Porque isto é uma coisa que me deixa um bocadinho tensa.
1: Então.
0: Mete férias, mete uma relação amorosa e mete o trabalho. O Roberto diz que marcou com a sua Roberta há 6 meses, 2 semaninhas de férias na República Dominicana.
1: Ok.
0: Estavam muito entusiasmados, já pagaram o hotel, já pagaram tudo. E o que é que acontece? Recebeu uma proposta da empresa para aproveitar precisamente nas suas férias, que é uma formação que ele já queria fazer há algum tempo fora do país. Pronto, e não é na República Dominicana. Ele quer muito ir a essa formação, corta para, não é? Já tem as férias marcadas e pagas. O que é que faz o Roberto? O que é que ele diz à sua Roberta?
1: A verdade é que ele quer muito esta formação.
0: Quer muito, sim.
1: Calhou nesta altura. Portanto, calhou numa altura errada. O que é que ele diz à Roberta? Pois,
0: o que é que tu fazias?
1: É assim, ele vai se meter em problemas. Roberta, uma coisa que vai acontecer de certeza é: se tu não fores de férias, vais levar com isto para o resto da tua vida.
0: Fala
1: nos momentos mais inusitados. Seja no Natal, seja no supermercado, seja a fazer marcha atrás ali numa rua, vai saltar um, pois, mas ao menos eu não desmarco férias. Vais levar com isto. Portanto,
0: é verdade.
1: Se escolheres a formação, é bom que estejas preparado para as consequências.
0: Ela vai sempre dizer que o trabalho está em primeiro lugar para ti, não é?
1: Pai, não
0: Esta é a nossa opinião, mas podes sempre ouvir mais desse lado. Vamos ajudar o Roberto com a sua Roberta. O que é que tu achas? Ele deve ir de férias, manter tudo o que já tinha combinado, ou vai a esta formação?
1: Olha, se fosse fácil, como diz o Maninho, não é?
0: É isso.

0: Há dilemas muito complicados nesta vida, mais complicados do que, por exemplo, encontrar lugar de estacionamento ali mesmo na praia no final de julho, início de agosto, que também é complicado. Isto consegue ser ainda mais complicado, porque é uma coisa que mete o trabalho e mete a nossa relação amorosa. Aconteceu com o Roberto e com a sua Roberta, vamos dar este nome, que é para não divulgarmos a identidade, não é, das pessoas que nos escrevem a desabafar. E diz o Roberto que vai de férias com a namorada, há duas semanas que andam, há seis meses que andam a programar estas férias, que são duas semanas na República Dominicana. Corta para receber uma proposta irrecusável da empresa para uma formação que ele queria fazer há imenso tempo fora do país, precisamente na altura das férias dele. E o que é que faz o Roberto?
1: O André diz: eu acho que o Roberto devia falar com a Roberta, adiarem as férias para as semanas seguintes, porque para a República Dominicana se calhar há mais oportunidades, para a formação se calhar não.
0: Achas?
1: Pois, está aqui a dizer o André.
0: Epá, eu não sei, eu acho que a Sandra, família está em primeiro lugar.
1: A Sandra diz: a falar é que a gente se entende. Ele que expõe a situação à Roberta, veja o que ela diz, verifica a possibilidade de trocar as datas das férias ou de ir outra pessoa em seu lugar, pois que às vezes é complicado e se calhar não fizeram seguro de férias. Bem, afinal de contas, é uma formação, ele vai investir na formação dele com vista a um futuro melhor.
0: E houve alguém que teve uma ideia que eu acho que é arriscada, mas que eu até gostava. Se o meu marido me oferecesse isso, estava na boa. Então diz, não sei o nome porque a senhora não se identificou aí no WhatsApp, mas diz ela que o ideal é, em vez de ir o Roberto, ir uma amiga. E okay. Ele paga tudo à amiga e a ela. Portanto, ela vai ficar contente. Eu adorava. Ok, não queres ir comigo? Eu vou com a minha melhor amiga e pagas tudo.
1: Olha,
0: tá bem.
1: A Isabel diz aqui: eu posso ir no lugar dele. Se ele não quiser, eu vou para a República Dominicana também.
0: Já agora a Roberta também. Eu também vou contigo. E o Daniel Fontoura se calhar também com um bocadinho de sorte. Vamos todos. Está bem? Paga-se a toda a gente.
1: Tudo certo.
0: Acho que ele também. Eu quero.

0: música é esta, The Script e Will I Am, Hall of Fame, estás com o teu corta para. E por aqui estávamos a tentar resolver mais um dilema, não
1: Sim.
0: é? Do Roberto com a sua Roberta, vai de férias ou não vai?
1: Ou vai fazer, vai fazer a formação para o estrangeiro
0: quando já tinha tudo pago. A melhor resposta foi esta.
1: A do Zé diz: Oh Roberto, formação no estrangeiro? Tu queres ir de férias sozinho, Roberto?
0: Sabes, é muito. Por falar em férias, tu queres ir de férias sozinho acompanhado, temos a quantia certa para ti.
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14: Uma refeição partilhada tem sempre outro sabor. Começa pela preparação, escolher o que vamos fazer, preparar a mesa, esperar pela chegada de quem vem ter connosco. Muitas vezes, quem chega traz mais alguma coisa para partilhar e a mesa vai ficando pronta. E quando nos sentamos todos, há sempre quem faça uma breve oração para agradecer, para pedir por quem não tem o mesmo que nós. E quando se passam os pratos no meio das conversas cruzadas, percebemos como é bom partilhar uma refeição. Já agora, vale a pena pensar nisto.
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1: Agora.

0: que é uma hora ótima para fazermos a festa juntos. Tadinho do Daniel.
1: Tu escolheste, tu votaste, a música que tu queres ouvir agora é esta da Bárbara Tinoco, não é? Não é do Richie Campbell.
0: Não é esta, pois não.
1: Não é esta.
0: Mas mesmo assim, ouves um bocadinho o cheirinho, ótimo. Que é uma novidade. É uma música boa para o verão, para descontrair, a caminho da praia. Esquecer que está um trânsito a esta hora para ir para a costa imenso. A que tu queres ouvir é esta, então que seja feita à tua vontade. Bárbara Tinoco com MILF.

0: Eu gosto desta música, vai perdendo a bateria, não é, Daniel Fontoura?
1: Oh, Zé, como é que vamos acabar isto? Olha, reduza isto, faz favor. Vai fazendo devagarinho que isto vai ao sítio.
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1: Olha, segunda-feira há mais, bom fim de semana e, se for caso disso, boas férias!
0: Aproveita muito bem, ficas agora no Mundo Ideal com Inês Andrade e com o Rodrigo Gomes. Beijinhos! Estamos de volta segunda-feira. Beijinhos!
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1: Olá, sou Ana Paula Santos, notícias na RFM. O PS ameaça avançar com uma comissão de inquérito aos exames nacionais. A ameaça foi feita pelo líder parlamentar Brilhante Dias em conferência de imprensa no Parlamento. A condição é a resposta do ministro a várias questões que o Grupo Parlamentar Socialista vai enviar ainda hoje. Os pedidos para rever notas dos exames aumentaram mais de 40% face ao ano passado. Na primeira fase foram apresentados cerca de 8.900 pedidos de reapreciação. Ainda assim, o ministro da Educação diz que a digitalização das provas da segunda fase está a decorrer com normalidade e garante que nenhum aluno será prejudicado. É o valor mais alto de sempre. O INE adianta que em junho os bancos passaram a avaliar as casas em média em 2 mil euros por metro quadrado, mais 20 euros do que no mês anterior. 6 mortos e dezenas de feridos num ataque russo com um míssil nos arredores da capital ucraniana. O presidente Zelensky revela que as equipas de socorro estão agora a avaliar a situação no local.
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1: Estás a ouvir o Mundo Ideal, Inês Andrade e Rodrigo Gomes. Neste momento, uma e um. Está na altura de pedires um desejo. E aproveita também para pedir umas ótimas férias. Hoje é o meu último dia antes de ir de férias e isto vai correr muito bem. Deixa-te ficar só com grandes músicas. A primeira de 10 é de Luís Capaldi.

0: música toca na tua RFM. Faz uma ótima viagem. 1:11. Será que vais de férias na próxima semana ou na outra? Será que estás assim toda contentona como eu? Eu sou aquela pessoa que adora ir de férias, tal como todas as outras, não é? Mas eu sou um bocadinho control freak. Então, basicamente, vou de férias, mas não consigo ir sem levar quase todas as refeições feitas, porque eu adoro cozinhar, mas não gosto de cozinhar quando estou de férias. Mas também não gosto de gastar muito dinheiro em refeições.
1: Tudo compreensível.
0: Então, onde é que eu passei ontem a minha noite?
1: Na cozinha.
0: Na cozinha.
1: A Inês há bocado estava a contar-me tudo aquilo que fez para levar para as férias e as refeições planeadas. Eu fiquei cansado só de ouvir. Fiquei com apetite, devo dizer. Imagina, esta mulher fez um peito de peru gigante para fazer wraps para levar para a praia.
0: Uhum, fatiado fininho.
1: Acertei.
0: Acertaste.
1: Fez bolonhesa.
0: Uhum.
1: Acertei.
0: Acertou.
1: Vês como eu te ouço?
0: Pois ouves.
1: Mas já não me lembro mais nada.
0: Pescada.
1: Ah, isso não me contaste.
0: Pescada.
1: Ainda bem, fiz. Coitadas das crianças.
0: Pescadinha. Não, no forno fica uma maravilha. Com um molho que tu adoras, que é molho bechamel. Que má onda. E pá, tenho que comprar arroz de pato, porque isso não consegui fazer.
1: Okay.
0: Já era meia-noite e meia. Mas é assim, eu enquanto cozinho, aquilo para mim é terapêutico, porque eu ouço as minhas músicas favoritas nos meus fones e estou ali, tá, depois vou para a cama e estou com tanta adrenalina que não consigo dormir. Portanto, eu dormi pouco. Porquê? Porque estive a ouvir música aos altos berros enquanto cozinhava.
1: Eu acho que a Inês podia abrir um negócio de comida para fora, se gosta tanto, se faz tantas doses e tantas refeições e consegue agilizar a cozinha, porque não?
0: Não, não quero, já. E muito melhor do que a cozinha, não é?
1: Pronto, está bem.
0: Mas porquê? Achas que eu não tenho jeito de botar aqui na rádio?
1: Não, há pouco. Isto é Inês. Estas pessoas hoje têm que ter dois trabalhos, que a vida não está fácil. Já viste o preço das coisas?
0: É verdade, sim senhora. Ai, ai, continuem desse lado neste mundo ideal. Agora com a Katy Perry. Tem arzinho que faz as refeições todas antes de ir de férias, não tem?
1: A Katy Perry?
0: Uh-huh.
1: Então não.

0: Estás com a RFM neste Mundo Ideal, Inês Andrade e Rodrigo Gomes contigo.
1: A Inês há bocado deu um exemplo para a humanidade. Eu próprio me senti impelido a imitar e a seguir as pisadas de Inês Andrade. A Inês Andrade vai de férias e, como não gosta de cozinhar nas férias e não lhe apetece gastar dinheiro, ontem esteve a fazer uma carrada de comida para levar para as férias. E bem, fez espargueta à bolonhesa, fez peito de peru, fez pescada, fez uma data de coisas. Uhum. Eis que a Helena manda música. A Helena manda mensagem para o WhatsApp da RFM a dizer assim: se a Inês fez isso tudo é porque tem uma bimbi.
0: Correto? Verdade, não é? Verdade. Confere, é verdade que eu tenho uma bimbi.
1: Isto é uma coisa que eu percebo que mexe muito com as pessoas que cozinham, que não é o meu caso. E porquê é que eu cheguei a esta conclusão brilhante? Vais gostar desta, Inês. A minha mulher estava a ver a cozinha de uma figura pública, eu não vou dizer quem, mas daquelas pessoas que têm um ganda casarão, uhum, e disse: uau, já viste a cozinha dela, é incrível. E eu olhar para a cozinha, para a imensidão da cozinha. Mas o que é que a minha mulher reparou? A cozinha é incrível, tem duas bimbis. Eu pensei, uau. É nisto que as mulheres reparam, é se tem uma ou duas bimbis.
0: Mas olha que dava jeito às vezes ter duas bimbis. Se eu tivesse ontem duas bimbis, tinha feito o dobro da comida. Digo já, fazia uma, estava a fazer uma sopa. Eu às vezes até faço torre de comida na bimbi, que é, faço uma sopa, depois no andar seguinte tem arroz e no outro andar...
1: Estás aqui, estás a fazer demonstrações da bimbi à casa das pessoas.
0: E no outro andar, em cima do arroz, tem legumes ao vapor e que se aproveita imenso.
1: Nós também temos uma, e a Lara adora, e de facto a comida fica fixe.
0: E mas na outra podia estar a fazer a bolonhesa.
1: Há uma coisa que eu ando à procura, tenho que encontrar, porque a da marca bimbi é muito cara, que é um tubo que tu encaixas na bimbi e o fumo da bimbi sai para fora dos móveis. Ou seja, nós temos a bimbi debaixo do móvel.
0: Ok, ok. O vapor, em vez de sair pelo aquele buraquinho, sai de ladex.
1: Sai de ladex.
0: Isso é super esperto.
1: Eu já vi pessoas que metem a bimbi em cima do fogão, uhum, para o exaustor puxar, uhum, puxar o fumo.
0: Eu faço isso às vezes, quando não tenho que usar o fogão.
1: Mas esse tubo pareceu uma excelente ideia. Pois aquilo aquece o móvel e a madeira começa a inchar.
0: Claro, e depois traga muitos móveis, pois, e depois pode cair, e depois é um desastre e é uma chatice.
1: É pá, mas que cozinha incrível, tem duas bimbis.
0: Eu estou quase a comprar duas bimbis, só tenho que vender mais roupa na Vinted, porque eu comprei a minha primeira bimbi assim, vendi coisas na Vinted.
1: É pá, esta mulher é um exemplo. Eu fico parvo com as lições de vida de Inês Andrade.

0: Estás com a RFM neste Mundo Ideal, Inês Andrade e Rodrigo Gomes, e eu arranjei um motivo para voltar a vestir o meu vestido de casamento. Estou com um problema em mãos, familiares, mas saiu cá para fora, todo mundo pode ver.
1: A Olá lançou uma campanha de loucos pela Olá. Já sabes que o fã mais louco da Olá ganha um gelado em ouro no valor de 20 mil euros, ou valor equivalente em cartão. E nós fomos desafiados a fazer uma paródia para a música Loucos, do Matias Damásio. E acho que quando eu comecei a pensar na letra, qual é a primeira frase da música de Loucos do Matias Damásio? É que Camões não inventou palavras.
0: Exatamente.
1: Parecia-me óbvio que Camões não inventou palavras para as pontinhas do corneto, que são a coisa mais deliciosa do mundo.
0: Exatamente, por isso vamos ouvir.
1: Vamos ouvir a canção. E se quiseres ver a Inês vestida de noiva e a perceber porque é que as noivas se atrasam sempre para os casamentos, podes ir ao Instagram da RFM e está lá o vídeo.
0: Exatamente.

0: Olá, no nosso Instagram da RFM e também nos nossos, Inês Andrade, seu Timoé e Rod Gomes. Agora aqui uma questão, Rodrigo. Os meus filhos viram isto.
1: E então?
0: E perguntaram porquê é que estás a casar com outro homem.
1: Chamaste? Não, não, eu não estou vestido de noiva, estou vestido de chofer. Não, quem vir o vídeo vê que eu estou vestido de chofer.
0: Não sei não, meu lindo.
1: Eu não sou noivo, tu estás a comer um gelado e está toda a gente à espera na igreja.
0: Pois, mas não foi assim que crianças interpretaram.
1: Portanto, é pá, pois. Eu sou o chofer.
0: Está bem, então tenho que dizer isto hoje à tarde aos meus filhos. Inês Andrade e Rodrigo Gomes.

0: 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Estás connosco, tem uma ótima sexta-feira. Se calhar em véspera de férias, como eu, e a aproveitar as grandes músicas. É assim que tu deves levar a vidinha. Aproveita também porque podes entrar de férias na próxima semana com 33.533 euros.
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0: 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Portanto, boa sorte, vai com tudo. E estamos juntos até às 4. Inês Andrade e Rodrigo Gomes na tua RFM.
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0: Estás com a RFM e com as grandes músicas. Inês Andrade e Rodrigo Gomes contigo. Neste momento, 1:51. 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
0: 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Na Olá não, nas redes sociais do Olá. 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
0: 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Daqui a pouco as notícias, logo a seguir 10 músicas seguidas. Deixa-te ficar desse lado.
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1: Olá, sou Ana Paula Santos, notícias na RFM. Ainda há 600 exames da primeira fase com erros por corrigir. Foi o ministro da Educação quem o admitiu hoje em Braga. Diz que espera que até ao final do dia estejam resolvidos todos os problemas referentes à primeira fase dos exames nacionais do secundário. O PS ameaça, entretanto, avançar com uma comissão de inquérito ao processo de classificação digital dos exames nacionais. Em conferência de imprensa, o líder parlamentar socialista disse que, ainda hoje, vai enviar várias perguntas ao ministro Fernando Alexandre e que espera a resposta até setembro. O Chega vai avançar, entretanto, com uma comissão parlamentar de inquérito aos mandatos de Luís Neves na Polícia Judiciária. O anúncio foi feito por André Ventura, que fala em sintomas severos de podridão do regime. Chama-se Atlântico e é um barco solar 100% elétrico. É o primeiro a atravessar toda a costa portuguesa. A embarcação foi concebida por um grupo de alunos da Faculdade de Engenharia do Porto e a partir de amanhã vai ligar Matosinhos e Vila Real de Santo António.
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5: Faz uma ótima viagem com a RFM, Inês Andrade e Rodrigo Gomes. Daqui a bocadinho vamos ter o nosso throwback e eu vou cantar, eu que canto muito bem, de uma série juvenil que marcou várias gerações.
6: Prepara-te para o pior throwback de sempre, a Inês vai
5: não
6: cantar.
5: Não é nada, não é nada, é dos mais fixes de sempre. Eu, aliás, guardei isto antes de ir de férias. 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Deixa de ficar.

0: São só grandes músicas na tua RFM. Inês Andrade e Rodrigo Gomes. Está na hora de fazermos uma viagem no tempo. E eu posso dizer que é das viagens mais longas que fizemos neste programa. Aqui vamos nós. E estamos no ano de... Eu não vou dizer o ano que isto assusta um bocado. Vou dizer a década. Estamos entre a década de 60 e 70. Mas... estou a falar de uma série juvenil que é capaz de ser a série juvenil europeia mais famosa de sempre, porque já fez parte de muitas gerações. Para teres uma ideia, fez parte da geração da minha mãe, faz parte da geração da minha filha e passou por mim também. Então, esta série é sueca, tem uma personagem principal e eu vou cantar o genérico. Só para ser diferente, já que vou de férias.
1: 962-007-888. A Inês vai cantar o genérico, seja o que Deus quiser.
0: Uhum.
1: E tu vais ter que adivinhar o nome da série. Eu já ouvi a Inês a cantar, já me ri, mas não faço ideia do que se trata.
0: O Rodrigo não consegue adivinhar, mas tu consegues. Aqui vai. Este é o genérico desta série.
1: Isso parece a minha máquina quando acaba de lavar.
0: Pá, super fácil, não
1: já,
0: é?
1: Já temos aqui uma resposta.
0: E será que é certa?
1: Não sei, a resposta é Heidi.
0: Heidi não é.
1: Karina, não é Heidi.
0: Esta é a resposta certa.
1: Oh, muitas respostas aqui.
0: Oh, pai,

0: Nunca viste?
1: Nunca vi.
0: Como assim?
1: Nunca vi. E por acaso achei que era uma série alemã. Pippi Longstrumpf.
0: Não, é sueca.
1: Ok.
0: Opa, isto é tão bom.
1: Eu conheço a personagem, mas não conhecia a música.
0: Não conhecias? Não. Opa, eu adorava ver isto. E ela pegava no cavalo e tinha superpoderes e vivia sozinha. Ou seja, eu no outro dia vi isto com os meus filhos e isto é altamente não didático.
1: Porque ela só fazia asneiras?
0: Ela só fazia asneiras. Dava pontapés nos polícias.
1: Jura?
0: Juro. Comia moedas, que é uma coisa que as crianças não podem fazer. Vivia sozinha. Isto comia salsichas.
1: Isto é uma espécie de um GTA antes do GTA. Dava pontapés em polícias.
0: É isso mesmo. É isso mesmo. Portanto, olha, foi um throwback maravilhoso de uma das minhas séries juvenis preferidas, Pipi das Meias Altas.
1: Parabéns, Inês.
0: Espero que tenhas gostado. O Rodrigo não estava nem aí, mas
1: parecia mesmo a minha máquina quando acaba de...
0: É uma Samsung, aposto.
1: De
0: não
1: lavar
0: é?
1: A roupa.
0: Também já tive uma assim. Ai, que bom. Inês Andrade e Rodrigo Gomes, este é o Mundo Ideal. Continua por aí a aproveitar as grandes músicas. Há toda uma banda sonora para aproveitares.

0: uma grande música e por isso é que toca na tua RFM. Boas férias ou bom trabalho e estás muito bem connosco neste Mundo Ideal, Inês Andrade e Rodrigo Gomes.
1: As novas notas de euros na Europa vão poder ter a cara de Miguel Cervantes, escritor espanhol, Marie Curie, Leonardo da Vinci, Ludwig van Beethoven, Maria Callas ou Bertha von Stunner.
0: Tu falas todas as línguas, de facto.
1: Não é incrível?
0: Tu fizeste propósito para dizer estes nomes todos e provares que és ótima línguas.
1: Portanto, já conhecemos os finalistas que vão poder ir parar às notas de euro. O Banco Central Europeu convida todos os europeus a votarem para dizerem quem é que preferem, por
0: Sim,
1: exemplo.
0: Sim, quais são as personalidades que gostavam de terem notas?
1: Eu acho que falta aqui um bom Cristiano Ronaldo, lamento. Porque andar tão para trás no tempo? Claro que estas pessoas...
0: Não invalida as personalidades que são estas.
1: Sim, claro, e o que fizeram e o que representaram. Pensa assim, ah, mas o Ronaldo é português e não representa assim tanto para a Europa. Epá, quando há a discussão de quem são os melhores jogadores de sempre da história, ficamos ou no Maradona, que é argentino, ou no Pelé, que é brasileiro, ou no Messi, que é argentino.
0: Vá, tudo ali na América.
1: Até podíamos ir a um Eusébio, é português, mas acho que o Cristiano é o melhor jogador europeu de sempre.
0: Ou Saramago. Também,
1: o Saramago não joga a bola.
0: Não, mas se não formos a futebol, porque eu estou a perceber que há uma linha assim de intelectuais, não é?
1: Sim.
0: Portanto, podemos ir a um Saramago, podemos ir a uma Maria João Pires, a nossa pianista, podemos ir assim a grandes nomes das artes.
1: Mas aí haveria, se calhar, outros artistas europeus que se destacaram mais.
0: Pois é verdade.
1: Por isso é que
0: nós temos que ver proporcionalmente.
1: Por isso é que temos aqui um Beethoven e não temos a Maria João Pires, com todo o respeito pelo gênio.
0: Exatamente. Portanto, vamos guardar uma nota de cada das que temos, porque estas vão ser daquelas que vão ser raras daqui a uns tempos, não é? Vão ser substituídas.
1: As que temos agora.
0: Isso é triste. Não?
1: Sim, está cada vez mais difícil guardar notas, não está? Mas fica a ideia da Inês.
0: Que é para pormos num catálogo para depois mostrar aos nossos netos como é que eram as notas quando nós éramos mais novos.
1: Por acaso passámos numa feira de antiguidades, daquelas feiras de antiguidades, vá, da bagageira, onde as pessoas estão a vender atrás que tenho em casa. E o meu filho ficou surpreendido de ver escudos. Isto é que eram escudos e estão ali. Montanhas de moedas.
0: De moedas.
1: De 100 escudos.
0: Será que dá para trocar?
1: Deve dar ainda.
0: Deve dar ainda. Não dá a grande coisa. Eu por acaso tenho pena, não guardei escudo nenhum e os meus filhos nunca viram escudos. Também nunca tinham visto uma cassete. Um ouvinte fez questão de nos mandar. Nós somos mesmo antigos. Imagina, nós explicarmos aos nossos netos que no nosso tempo não havia telemóveis nem internet quando nós nascemos.
1: Imagina olhar para um telefone antigo, daqueles que têm o disco para marcar os números.
0: Eles nem sabem o que fazer
1: não
0: com aquilo.
1: Não sabem o que fazer.
0: Ai meu Deus, que bom. Estás com a RFM neste Mundo Ideal. Agora aproveita ao som dos Calema, que eu sei que gostas muito. Boa viagem.

0: FM, este Mundo Ideal, Inês Andrade e Rodrigo Gomes, muito obrigada por nos escolheres todos os dias.
1: A Inês há pouco falou aqui da Pipi das Meias Altas, uma personagem intemporal. A Inês relembrou que ela, essa miúda, dava pontapés em polícias, engolia moedas.
0: Comia moedas.
1: Tipo, é uma série mítica, intemporal, mas que hoje seria cancelada, não teria espaço.
0: Não, não teria de todo. Tinha que ser muito mais didático, tinha que estar assim dentro dos parâmetros da Blue. Não é?
1: Da Blue, sim.
0: Que passa por psicólogos, professores, também professores não só de educação, de educação de pré-escolar e não só, mas também de pessoas que estudam línguas. Portanto, até o nome da Blue foi escolhida para as crianças conseguirem dizer corretamente, e todas as personagens.
1: Foi a quantidade de coisas que nós víamos que hoje em dia não passavam. Imagina, sei lá, um Tom Sawyer, que era uma criança que passava o dia na rua. Nem tinha.
0: Pois era, nem tipo, tinha ordens, nem tinha compromissos.
1: Nem tinha bem casa, não é?
0: Exatamente. Robin dos Bosques. Também era. Andava a roubar aos...
1: Mas pronto, esse passava uma mensagenzinha, mas roubar.
0: Roubar é feio.
1: Roubar é feio.
0: Olha, por exemplo, já não se canta o atirei para o gato, porque é tirar um pau a um gato, isso é mau.
1: Pois é.
0: Já ninguém. Os meus filhos não sabem o que é isso. O atirei para o gato está extinguido.
1: Agora é o quê? Atirei o pão ao gato?
0: É pá, não é? Não cantam. Se tu disseres assim, Carminho, completa, atirei o pau ao gato, e ela diz-me assim, ai que mau.
1: Acho que há uma versão que é, não se atira o pau ao gato, tu. Parece que não tem o mesmo kick, parece que não bate da mesma maneira.
0: Se é para não atirar o pau ao gato, então olha, prefiro não cantar, não é? Fizemos mal a alguém, enfim. O mundo já não é o que era. Se estão melhores, não sabemos. Sabemos sempre que temos aqui grandes músicas para ti. E continuamos neste mundo ideal a ser felizes, que é o que nós precisamos. A vida é boa, só com grandes músicas. Inês Andrade e Rodrigo Gomes, estamos juntos até às 4 da tarde, portanto, deixa de ficar.

0: RFM, só grandes músicas. Inês Andrade e Rodrigo Gomes. 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
1: Rodrigo, olá Inês. Eu sei que vocês são pessoas dadas ao amor, são pessoas dadas ao romance, e portanto queria começar precisamente este reporte com uma história de amor. A de Rafael Matos, o jogador que está neste Millennium Steel Open a disputar a variante de pares, e que se sentiu tão inspirado, não só com o seu ténis, mas também por esta envolvência, por este calor, por esta boa comida, por esta praia, por tudo isto, que decidiu que era o sítio e o local indicado para pedir a namorada em casamento. Aconteceu ontem, ela aceitou, a resposta foi um rotundo sim, e portanto temos aqui este primeiro casal oficial, diria, do Millennium Steel Open. Muitos parabéns ao Rafael Matos, que hoje de certeza vai entrar em corte com uma energia redobrada depois desta boa notícia. No que toca aos jogadores portugueses, infelizmente Tiago Torres não conseguiu seguir em frente, ficou pelos quartos de final, mesmo assim é um excelente resultado para o jogador português. Ele, que lembre-se, começou este torneio fora do top 400 mundial, com esta prestação subiu praticamente 100 lugares, foi o primeiro, são os primeiros quartos final da carreira de Tiago Torres, no primeiro torneio ATP, no primeiro quadro principal que disputou, e portanto só podem ser Tiago Torres e os portugueses de orgulho esta participação do jogador português. Mais logo teremos ainda Jaime Faria a entrar em corte então para tentar garantir uma vaga nas meias finais e termos então um jogador português nessa fase da competição do Millennium Steel Open.
0: Maravilha, vais-nos contando tudo o que se vai passando aí no Millennium Steel Open e também ficas desse lado connosco, Inês Andrade e Rodrigo Gomes, com o Banco BA Europa, o seu banco de confiança. 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Continuamos juntos com as grandes músicas, já daqui a pouco.
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Do RFM, estamos juntos, Rodrigo Gomes e Inês Andrade. Este é um mundo ideal, estamos juntos até às 4 da tarde e a partilhar o melhor desta vida. Eu não sei se tens filhos, se tens sobrinhos, crianças pequeninas na tua família, mas das melhores sensações do mundo é tu mostrares a uma criança uma coisa pela primeira vez e essa criança gostar dessa coisa tal e qual como tu. Ontem mostrei uma música aos meus filhos, que é um bocadinho antiga, e eles começaram a saltar no sofá a ouvir esta música pela primeira vez e que eu tanto gosto.

0: seus filhos adoraram esta música.
1: Adoraram, começaram a saltar no sofá e eu estava a ver aquilo a acontecer e pensar: a minha vida é um filme perfeito, e fica com uma lágrima no canto do olho.
0: Acontece, acontece.
1: A ti também te acontece, quando o teu filho gosta das mesmas músicas que tu, de Stevie Wonder.
0: No outro dia o meu filho disse que a música preferida dele era Overjoy, do Stevie Wonder, e eu, não, eu fiquei... Pronto. Mas é assim, não só foi a primeira vez dos teus filhos a ouvir esta música, como está a ser a minha primeira vez. Eu nunca ouvi isto na vida.
1: Nunca ouviste?
0: Não.

Podes ir ali para o sofá saltar, se faz favor, para isto ficar emocionante. É que a fasquia está alta depois dos meus filhos. Ai, ai, ai, aproveita, estás connosco neste mundo ideal, quase entrar de fim de semana ou de férias. Portanto, aproveita então estas grandes músicas que guardámos para ti. Inês Andrade e Rodrigo Gomes, estamos contigo até às 4 da tarde. Saís do carro, podes continuar a ouvir na aplicação ou no site.

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10: Olá, sou Ana Paula Santos, notícias na RFM. A iniciativa liberal exige uma baixa de impostos nos combustíveis com urgência. A presidente do partido diz que os impostos representam mais de metade do que os portugueses pagam por cada abastecimento. Mariana Leitão acusa o governo de nada fazer para aliviar o esforço das famílias e anuncia que vai apresentar uma nova proposta no Parlamento. O processo dos exames está sob escrutínio do bastonário da Ordem dos Advogados. A missão Escola Pública está a esta hora reunida com João Massano, a quem pede um parecer jurídico sobre a legalidade de todo o processo. O PS ameaça avançar com uma comissão de inquérito aos erros nos exames nacionais. Já sobre o ministro da Administração Interna, não alinha com o Chega, que hoje anunciou uma comissão de inquérito. Ténis, Tiago Torres afastado no Estoril Open, perdeu o jogo dos quartos de final com o francês Hugo Gaston em dois sets por 6-3 e 6-4. As esperanças portuguesas estão agora nas mãos de Jaime Faria, que tem encontro marcado com o italiano Luciano Darderi. Jogo marcado para as 6 da tarde.
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13: Não tarda nada, vamos aqui fazer uma festa com músicas ideais para levar nas férias.
12: Uhum. Aquele CDzinho que tu fazias antigamente, pirateado. Não precisas, fazes uma playlist.
13: É pastinha dos CDs.
12: É pastinha dos CDs já daqui a pouco. Eu hoje estou muito disléxica, porque dormi pouco. Eu queria ligar ao Duarte Pita Negrão há um bocado e perguntei, Duarte Pita Negrão no Spotify. Ah, isto pode correr muito mal.

0: Estás com a RFM neste Mundo Ideal, Inês Andrade e Rodrigo Gomes. Eu vou de férias, eu estou contente, eu estou em altas. Rodrigo, é assim, vais tirar umas férias de mim também.
1: Vou, essa é a melhor parte das férias da Inês Andrade, é que eu tiro umas férias dela. Nós à sexta-feira fazemos aqui a nossa pastinha dos CDs. E hoje, como a Inês vais de férias, em vez de fazermos a nossa pastinha dos CDs, vamos fazer a nossa playlist das férias. Então vai, Inês. Qual é a música que tu vais meter no carro assim que arrancares?
0: Olha, eu não vou meter no carro porque no carro é só RFM. É quando chegares ao sítio onde eu vou passar férias, liga a coluna portátil e esta tem de tocar sim ou sim. Chico da Tina, Última Dança. E aí eu vou pegar fogo. Eu amo esta música.
1: Chico da Tina e Lucas Maia.
0: Isto é muito bom. Sintam a letra.

0: esta música que eu vou sentir que entrei de férias. Logo a seguir, só para fazer aqui um equilíbrio, temos também Acendo o Farol de Tim Maia.
1: Opa!
0: Oh, eu não brinco em serviço.
1: Isto é só músicas a falar ao meu coração.

0: acho que esta música faz parte da banda sonora dos bastidores do nosso programa. Para quem não sabe,
1: nós estamos sempre a curtir isto aqui. Eu acho que eu vou pôr a minha família na mala do carro e vamos todos passar férias com a Inês.
0: Ao nível do DJ da comida, está top.
1: Se é para estar a curtir este som, vamos todos.
0: É isso mesmo, diz-nos quais são as músicas que tu gostas de ouvir no teu verão. Neste verão, quais é que são as músicas que tu vais escolher? Por aqui, Rodrigo Gomes e Inês Andrade. Este é o Mundo Ideal, agora com Deixar Deres. E daqui a pouco também com as músicas do Rodrigo deste verão.

0: É uma grande música na tua RFM, Inês Andrade e Rodrigo Gomes neste Mundo Ideal. 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
19: Consideramos o Mouro muito valioso. Consideramos valiosa uma obra de arte. 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Mas considerar valiosos os idosos não é algo tão óbvio. Por isso mesmo temos de agradecer a quem não desiste de anunciar ao mundo que os idosos são valiosos, que devemos cuidar dos nossos pais, dos nossos avós, com o cuidado e o amor que merecem. Por vezes basta uma breve pausa como esta para conseguirmos agradecer a Deus, a mãe que ainda temos, o avô que está longe, o vizinho que vive ao nosso lado.
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0: São só grandes músicas na tua RFM. Faz uma ótima viagem. Neste momento 13h49. Estou quase, estou a poucas horas de entrar de férias. E há uma música que me dá muito prazer ouvir enquanto faço as malas, que é esta.
1: Bota em mel?
0: Bota em mel, Nelson Freitas.
1: Mas
0: vamos lá.
1: Mas a Inês desapega do serviço às 16. O que é que vais fazer a seguir?
0: Então,
1: tu entras de férias daqui a 10 minutos.
0: Ainda tenho, sabes que eu tenho uma dupla função dentro desta casa. E estou a ver muitos mails a cair, portanto não vou acabar já. Portanto, olha, quando responder aos mails todos, vou cantar esta bem.

0: Sabes porquê?
1: Porquê, diz?
0: Tem mel.
1: Pá, mas estás onde, Jorge? Ai, estou mesmo a precisar de umas férias tuas.
0: Vai.
1: Não é?
0: Abre os braços e voa.
1: Voa.
0: Voa para responder aos mails todos que ainda tens para responder antes de ir embora.
1: Ribeiro agora nem RFM, boa viagem. Tirou

0: São só grandes músicas que aproveitas aqui na tua RFM, quase fim de semana, quase de férias, ou de férias, podes estar de todas as maneiras, mas estás sempre connosco e obrigada por isso. Agora vou tirar umas fériasinhas. Rodrigo Gomes, espero que tenhas saudades minhas.
1: Vou chorar todos os dias.
0: Deve ser verdade. Vais agradecer-nos.
1: Vou pôr uma foto da Inês Andrade no meu telemóvel, no fundo do ecrã. Para ser a primeira pessoa que eu vejo quando acordo.
0: Coitadinho, também não há necessidade disso, não é? Ora bem, Inês Andrade e Rodrigo Gomes, voltamos brevemente e é sempre maravilhoso fazer parte da tua vida. Obrigada por todas as mensagens que recebemos diariamente quando o programa acaba. Um grande beijinho e tem também umas ótimas férias, sempre ligado à tua RFM. Boa viagem, boas férias. Love yous!
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1: Olá, sou Ana Paula Santos, notícias na RFM. Fogos em Espanha e França obrigam à retirada de cerca de 80 mil pessoas. Em França, as autoridades ordenaram a evacuação da península de Cap Ferré, no sul do país, local popular em tempo de férias. A retirada de pessoas decorreu por terra e mar como precaução devido ao intenso e imprevisível incêndio que já consumiu mais de 10 mil hectares no sul do país. Em Espanha, o governo de Madrid decretou o estado de emergência nacional devido aos vários incêndios que lavram nos arredores da capital. A iniciativa liberal exige uma baixa de impostos nos combustíveis com urgência e prepara mesmo uma proposta para breve a apresentar no Parlamento. A presidente do partido diz que os impostos representam mais de metade do que os portugueses pagam por cada abastecimento. Ainda uma indicação de trânsito para quem circula na A6, está cortada a via de acesso no nó de Elvas Poente, no sentido Caia Marateca, em causa ao despiste de um veículo pesado de mercadorias. Não há previsão para a reabertura.
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3: Muito boa tarde, uma ótima sexta-feira com a RFM. Vamos a isso, a partir deste momento, está bonito com Hélder Tavares e Catarina Moreira. Sextou, não é?
4: Sextou, finalmente!
3: Tal como que estamos, abrimos a hora com Ed Sheeran, chama-se Bad Habits, logo depois Drive By, o Strain, e ainda passa por cá Miles Smith.

0: Chama-se Drive-By, são os Train a tocar na RFM, 10 minutos depois das 4. Bom regresso a casa com o Tabonito, Hélder Tavares e Catarina Moreira por cá, naquele que é o meu último dia antes das férias.
1: Ai, pois é.
0: E o amanhã às... Ah, não, pera.
1: Ah,
0: o...
1: não. Tu ainda trabalhas no fim de semana.
0: E o amanhã ainda trabalho de manhã.
1: Tu não tens um dia de sossego.
0: Não, vale é que o meu avô é à tarde. Mas a questão é, já não me estava a lembrar que amanhã tinha de estar aqui.
1: Boa sorte, Hélder. É bom que te lembres, pelo menos amanhã, quando acordares. Se acordares. Eu também, quem te põe a trabalhar ao sábado de manhã ainda é pior que tu.
0: Não, ainda bem mais, imagina. Eu supostamente tinha sido alocado ao domingo, tu ao sábado. Trocámos os dias da emissão precisamente porque no domingo estou na Grécia.
1: No domingo estás de férias.
0: No domingo estou de férias.
1: O Hélder no domingo, se tudo correr bem, já está a mornar.
0: Mas olha, sabes qual é o meu horário amanhã?
1: Não sei.
0: Também não sei. Que é das 10 às 2 ou das 11 às 3?
1: Oh, Hélder, tu não sabes.
0: Das 10 às 2, não é?
1: Eu vou-te explicar.
0: Muito bem, já me dizes.
1: Tenho aqui já, das 11 às 4. Trabalha que só trabalhas bem.
0: Das 11 às 4, amanhã?
1: Vais perder o avião. Tu também és daqueles que vai para o aeroporto com 30 minutos de antecedência.
0: Ah,
1: portanto, está ótimo.
0: Ah, sim, eu sou aquele tipo de pessoa que 2 horas antes... Não dá para mim.
1: Eu sei, eu já apanhei um voo contigo e já estava com medo. Já estava toda a gente a embarcar, faltava lá.
0: Há realmente vários tipos de pessoas no aeroporto. Eu sou aquela pessoa que de facto chega ali, sei lá, 20 minutos antes das portas de embarque fecharem, para passar a segurança ainda, não é?
1: Sim. Não, ele vive completamente no limite. Se tu que estás a ver a RFM sofres de ansiedade, nunca apanhes um voo com o Hélder.
0: É melhor não.
1: Não, é um conselho que eu te dou.
0: Aliás, da tal forma que eu próprio também achava que não ia chegar a tempo de emissão de hoje, porque vim de Vila Moura para aqui.
1: Pois, não, ainda me vais contar essa história toda já a seguir, que eu quero saber. Eu quero esse relatório em cima da minha mesa daqui a uns minutos.
0: Já te conto tudo. Primeiro Miles Smith com Niall Horan, Drive Safe, logo depois Ana Moura e ainda ouves Daylight.

0: Muito boa tarde, tem um ótimo regresso a casa com o Tabnito, o Hélder Tavares e Catarina Moreira contigo. Estamos juntos até bem perto das 7. Ora, muito bem, Catarina Moreira quer saber o relatório?
1: Pois quero.
0: O que é que queres saber, na verdade?
1: Então é assim, o Hélder ontem, a seguir à emissão, foi para Vila Moura, mais precisamente para o Belice, ver o concerto do Plutónio.
0: Sim.
1: E eu quero saber tudo.
0: Olha,
1: não me escondas nada.
0: Olha, não me estraguei como estava que me ia
1: estragar. Muito bem. Sinal de maturidade, bem, meu amigo.
0: Né?
1: Sim.
0: E só três copinhos.
1: Muito bem.
0: O que não é nada.

0: a primeira noite, saí assim claro, Plutónio incrível, atuou durante meia hora. E eu às 5 passei.
1: Ok,
0: sou responsável.
1: Bem, maduro.
0: Vê lá, Catarina Moreira, que eu às 10 já estava de pé.
1: Mas tu não dormes, homem?
0: Dormi.
1: Dormiste na viagem?
0: Mas eu pensei, olha, vou acordar de manhã para ir tomar o pequeno almoço habitual do hotel, coisa que nunca faço. Mas eu acordei às 10. Acordei às 10, saí da cama, pensei, não, voltei a dormir.
1: Ah, vi logo.
0: Não.
1: Falta alarme, eu estou tipo.

0: Eu sei que há pessoas que de facto vivem para os pequenos almoços de hotéis. Eu não sei essa pessoa. Eu sinto que prefiro valorizar, valorizo muito mais, sei lá, duas, três
1: horas. Não vais dizer que valorizas o descanso, porque as pessoas que valorizam o descanso fazem uma coisa, um conceito que tu desconheces, que é deitar cedo. Tu não me vais espetar a tanga de que não vais ao pequeno almoço porque valorizas o descanso. Não valoriza. Porque se valorizasses, estavas a dormir às 10, percebes? E tu às 10 estavas onde? Ainda ia jantar, sim. Pois,
0: Helder. Portanto, que é o restaurante ali por volta das 10h15, ali na Marina de Vila Moura, já, atenção, muito mais cheio do que a semana passada. Já se vê muito mais pessoas para esta altura.
1: Claro.
0: E vim hoje, portanto, olha só a minha voz, digo já.

0: Nem para cantar, nem para porra.
1: E ele hoje vai dar um show na Madeira.
0: Outra vez. Ele tem que parar também. Nós temos que pegar no pelotão e sentá-lo numa cadeira e dizer homem descanso.
1: Olha, exatamente. Ainda para mais, o próximo ano ele vai ter um concerto em Alvalade. Portanto, é de género. Fica-se um bocadinho agora durante o ano.
0: Sossega.
1: Bom, antes um concerto importante, portanto vamos lá.
0: Ei, eu adoro que a maior parte dos artistas, quando vai fazer um espetáculo grande, tipo uma arena, um estádio, nem se fala, não é? Mas pronto. O que é que faz? Sim. Durante o ano dá poucos concertos.
1: Sim, sim, sim.
0: Até porque pode impactar a bilheteira. Okay. Plutónio está numa fase em que pode atuar todos os dias em todas as terras. Está sempre à pinha.
1: Pois está. É impressionante. E os bilhetes para o concerto do próximo ano, segundo o que me disseram ontem, estão a ser muito bem vendidos.
0: Oh, Helder, em 48 horas vendeu o equivalente a uma arena.
1: Vê lá.
0: Estamos a brincar ou quê?
1: Surreal isto, surreal.
0: Estamos a brincar ou quê?
1: Portanto, ele está, de facto, como quer, não é?
0: Está como quer.
1: Está como quer. Há artistas que não se podem vanglorizar desse feito. Ele pode.
0: Ele está a viver a melhor fase e ainda bem, nós ficamos felizes pelos artistas portugueses estarem a vingar.
1: Exatamente, ficamos. Estive lá, dei o ar da graça, foi muito bom. Basei, fui para casa, descansei, acordei no dia a seguir, pronto para fazer o tabnito.
0: Vamos embora, grande Helder Tavares.
1: Mas tu estavas à espera, tu próprio disseste ontem que não fazia sentido nenhum vir para aqui trabalhar hoje. Porque não ia estar em perfeitas condições.
0: Eu fui tua amiga e disse: Helder, tu amanhã vais fazer uma emissão miserável.
1: É verdade.
0: Vais-te engasgar todo, vais-te enganar a falar, vais vir num estado completamente desnecessário. Não, porque eu pensei, ele vai de férias e vai.
1: Sim.
0: Mais vale tirar a sexta-feira.
1: É verdade, sim, senhor.
0: Não, e ele disse: não, eu venho trabalhar porque nós temos um problema com as férias. Nós culpamos. Nós ontem recebemos aqui a Bárbara Tinoco e ela estava a dizer que foi 5 dias de férias.
1: 5 dias!
0: Que normalmente por ano vai 5 dias. E eu assim, Helder, escala-te que nós temos mais de 20 dias e queixámos-nos.
1: Achámos que é completamente. Pouco. E nós a poupar os dias de férias, não é?
0: Nós poupamos.
1: Poupamos tudo.
0: Esquece. Nós vamos a todo lado só para garantir que estamos aqui as 3 horinhas a trabalhar.
1: Ai, meu Deus. Ouves agora o maninho no tablet, chama-se Frágil?

0: Machine Gun Kelly de Corner RFM, chama-se Cliché. 4h31, altura de conferirmos o trânsito com o Bricó Depôs, os projetos de bricolagem, remodelações ao preço mínimo garantido. Atenção que há abrandamentos na segunda circular em direção a Benfica, entre o Radar e o Campo Grande, no sentido contrário à demora entre as Torres de Lisboa e as Calvanas, e os acessos norte da ponte 25 de Abril estão a complicar a partir de Campolide. Já a norte, a VCI em direção à Rábida está com demora entre o mercado e a A3, A3 demorada no final para a VCI e a Avenida AEP com paragens nos dois sentidos. Vamos ao tempo para amanhã.
1: 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Trovoada e chuva começa à norte e deixa até Leiria. A sul as coisas vão estar mais compostas. É igual, vão estar melhores, no fundo. No norte vai haver trovoada e chuva, a sul não. Mas está longe de ser um sábado de sonho. É, no fundo, um sábado aceitável. Funchal com muito sol e Ponta Delgada com menos sol e mais nuvens.
0: Sim, senhor, voltamos a conferir o trânsito e, consequentemente, o tempo dentro de meia hora. 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
0: Já a seguir fazemos uma ligação ao Millennium Storyl Open. Primeiro ouves o Pedro Santos, chama-se I Don't Know Me.
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0: Chama-se I Don't Know Me. Bom regresso a casa com o Tabanido. Fazemos agora uma ligação até ao Millennium Estoril Open.
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0: Quem está por lá é o nosso Paulo Pereira. De facto, é um entendido no que toca ao ténis, não é?
2: Ele sabe muito de ténis e de mais coisas.
0: Sim, sim, sim. Portanto, se quiseres aprender também dicas e, sobretudo, perceber como é que está em termos de competição,

0: Vamos então perceber com a pessoa certa. Paulo Pereira.
1: Olá, Hélder e Catarina. Continuamos aqui pelo Millennium Cyril Open e devo dizer que quando este terminar, estará ainda o outro a decorrer. Pois é, vocês não sabiam, mas o Millennium Cyril Open mais importante vai começar agora. E é um Millennium Cyril Open dedicado aos mais pequenos. Ora bem, eu comigo tenho 4 coordenadores do Programa de Detecção de Talentos da Federação Portuguesa de Ténis. Se calhar vou começar aqui pelo João. Olá, João, tudo bem? Fala-me um bocadinho sobre este torneio, então.
2: Este torneio, basicamente, é o circuito Smash Tour. É um torneio que nós fazemos para as camadas mais jovens, que vai desde, sensivelmente, dos 6 anos até aos 10. Acho que é uma experiência única para os pequeninos poderem vir desfrutar deste ambiente já profissional e terem a possibilidade de jogarem à frente daqueles que podem ser os seus ídolos.
1: Pois, é que eles vão poder jogar até nos cortes utilizados pelos seus ídolos e pelos profissionais aqui no Cyril Open, não é, Diogo?
3: É verdade, é verdade. E isso, acho que aqui toda esta envolvência faz com que eles se sintam especiais, se sintam quase profissionais e depois mesmo as próprias entregas de prémios muitas vezes são feitas, às vezes até em coordenação com a própria RFM, e eles vêm aqui e acaba por ser uma etapa que quase todos os miúdos acabam por sentir que é a etapa que eles gostam mais de participar por toda esta envolvência.
1: Claro, claro que sim. Teresa, diz-me uma coisa, já viste grandes talentos?
4: Posso dizer que o Nuno Borges, um Jaime Faria, um Tiago Pereira, o Tiago Torres passaram por este programa e por este circuito de Smash Tour. E é ótimo para os nossos pequenos atletas jogarem nos grandes palcos.
1: É claro que sim. Ora bem, isto começa quando, exatamente?
5: Hoje à tarde.
1: Hoje à tarde.
5: Às 4h30.
1: E quem tiver bilhete para o Millennium Cyril Open também pode ir assistir a estes pequenos, grandes talentos, não é?
5: Claro, pode e deve.
1: Ok, muito bem. Então fica esse convite a partir de hoje também no Millennium Cyril Open, este circuito sub-10 e sub-7, não é? De captação de talentos, para assistirmos aos grandes talentos da manhã, já hoje, nos cortes do Millennium Cyril Open.
0: Muito obrigado, Paulo Pereira. Isto é giro?
6: Ah, é muito giro. Eu gostei muito. Ah, não sabia disto. Estou só para aprender coisas com o Paulo.
0: Um mini ténis, não é?
6: Sim. Tão para os mais pequenos.
0: Muito bem. Fica atento à RFM, até porque lá está, até domingo, o Paulo Pereira vai continuar a acompanhar tudo o que se vive por lá, na zona do Estoril. Ouves agora Madonna com Sabrina Carpenter, chama-se Bring Your Love, logo depois Alec Benjamin.

0: passiva, se participares uma vez. 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
2: Vamos ao trânsito no Tabuneto. Atenção que ainda se mantém os abrandamentos na segunda circular em direção a Benfica, entre o Relógio e o Campo Grande. No sentido contrário, há demora entre as Torres de Lisboa e as Calvanas. Quanto aos acessos norte da Ponte 25 de Abril, estão a complicar a partir de Campolide. No sentido contrário, há paragens a partir do Laranjeiro. No Porto, a VCI, em direção à Rábida, está com demora entre o Mercado e a A3. A A3 demorada desde a circunvalação para a VCI e a Avenida AEP com paragens nos dois sentidos. Vamos saber como estamos de tempo para amanhã?
3: Trovoada e chuva que começa a norte e deixa até Leiria a sul. As coisas vão estar mais compostas, mas está muito longe de ser um sábado de sonho. É um sábado aceitável. Funchal com muito sol e Ponta Delgada com menos sol e mais nuvens.
2: De sonho, sábado vai ser para mim. Longe daqui.
3: Longe deste tempo. Que inveja. Eu vou-te bloquear das redes, juro.
2: Vais.
3: Acho que vou. Vais meter muita inveja.
2: Pois vou. Em Mykonos.
3: Ei!
2: Vamos às notícias com a Ana Paula Santos.
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7: Olá, boa tarde. A Ordem dos Advogados promete para a próxima semana um parecer sobre os exames nacionais. Indicação da Missão Escola Pública à RFM, depois da reunião desta tarde com o bastonário João Massano. O Ministro da Educação admitiu esta manhã em Braga que ainda havia mais de 600 exames da primeira fase com erros por corrigir. Fernando Alexandre espera que até ao final do dia estejam resolvidos todos os problemas. Incêndios em Espanha. A líder regional de Madrid diz que a situação é catastrófica. Vários incêndios uniram-se, avançam de forma rápida, alimentados pelas elevadas temperaturas e empurrados pelo vento forte. Milhares de pessoas foram retiradas de suas casas. Espanha e também França já pediram ajuda à União Europeia. É a transferência da época no basquetebol norte-americano. LeBron James vai jogar nos Philadelphia Sixers. LeBron, de 41 anos, avança para a 24ª época da sua carreira, o que é um recorde absoluto na mais famosa liga de basquetebol do mundo.
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2: Boa tarde, tem um ótimo regresso a casa com o Tabuneto, Hélder Tavares e Catarina Moreira contigo. Hoje saiu o novo barulho e já foi dado a alguém.
3: Mas o que é que se passa? Mas está tudo maluco, Hélder.
2: Nem chega cá.
3: Ele está a sair em média 2 a 3 vezes por semana.
2: Impressionante. Já vamos recapitular então esse momento que aconteceu hoje de manhã. Primeiro temos Shawn Mendes, In My Blood.

0: Nito, Hélder Tavares e Catarina Moreira contigo. A verdade é que os nossos colegas estão aqui a estragar um bocadinho os nossos planos da coisa, porque gostávamos nós de jogar ao Que Barulho é Este, pelo menos pela última vez, antes de ir de férias. Quiseram eles que não.
1: Mas está muito difícil. Eu já não me lembro da última vez que nós jogámos.
0: Também não.
1: Porque isto está sempre a sair e voltou a sair hoje, eu não acredito.
0: Olha, quem ganhou o prémio de hoje foi o Tiago Pereira de Lousada, ganhou 380€.
2: Tiago, preparado para jogar para este novo barulho e ganhar 380€?
3: Sim, vamos lá ver.
4: Que barulho é este na RFM, Tiago? E agora sim, está a contar.
3: Parece-me ser pousar uma chave. Pousar a colher de café.
2: Pousar a colher?
3: Do café.
2: Do café. Na chávena do café.
4: Uhum.
3: Sim, sim.
4: Tiago, ainda bem que foste astuto, porque ganhaste! Está certo, Tiago! Isto é uma festa.
2: Esta semana tem sido uma loucura.
4: É mesmo.
2: Parabéns,
4: parabéns,
2: Tiago.
4: Tiago.
3: Obrigada. Obrigada,
0: Tiago. Vou usar a colher de café.
4: Que loucura, tu já viste? O barulho está sempre assim.
0: É que ainda para mais, lá está, este é o novo barulho. Eu nem sequer tinha ouvido.
1: Não, nós não chegámos a ouvir, ele começou e acabou. Mas já ontem foi igual. Ele começou e acabou. Lembras-te que nós no Estoril Open dissemos assim: amanhã há novo barulho.
0: Sim,
1: assim,
0: sim,
1: se
0: sim,
1: chegar
0: sim.
1: A nós, ontem estávamos aqui a fazer emissão, já não chegou a nós.
0: E não chegou a nós.
1: Já tinha saído.

0: borda. Bordas. Isto pode acontecer, é?
1: Sim, eu adoro a parte da borla, porque a borla é muito importante.
0: A KRFM tem uma viagem em Madrid, Paris, ver a Shakira ao vivo ao Iberdrola Music no dia 19 de setembro. Para isso, só tens de fazer um vídeo.
1: É um vídeo e é até hoje. Atenção, já não há mais tempo. Só tens de fazer um vídeo, dançar o hino do Mundial, que é esta música que está a tocar. Chama-se Dai Dai, é da Shakira com o Burna Boy. E tens de enviar o teu vídeo para passatempos@rfm.pt. Vou repetir, até hoje.
0: Hoje é boda. Os três melhores vídeos vão ser votados através das redes sociais da RFM. E atenção que o vencedor vai então ganhar uma viagem a Madrid para ver Shakira. E vão com a Catarina Moreira.
1: Vai ser muito divertido. Quero um bailarino ou uma bailarina muito boa.
0: Ah, é?
1: Então, se ele tem que mandar vídeo, eles têm que mandar vídeo a dançar.
0: Tu não és esquisita, não é?
1: Não sou esquisita, okay. Mas nós vamos votar. Nós vamos votar nas redes sociais,
0: vamos dar
1: a nossa opinião. Eu quero alguém que dance bem. Mas também que não vá para lá embrulhar-me. Se dançar demasiado bem, depois eu vou para lá fazer o quê? Parece uma tábua de madeira a dançar.
0: Espero que os vencedores, ou quem escolha pelo menos os três melhores vídeos, tenha alguma solidariedade para contigo, sabes?
1: Sim. Que não seja uma pessoa que dance muito bem, está bem? Vá, por favor.
0: Até hoje, portanto, olha, boa sorte. Ouves agora Bad Bunny? Outros uns

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0: Ora bem, não queremos que o relógio esteja mal contigo, hein?
1: Não, nem contigo, nem com ninguém.
0: Nem com ninguém. Pelo menos o nosso. Enquanto dizer as horas, está tudo bem. Catarina Moreira, que horas são nesta altura?
1: São 5h24. 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
0: Sim, senhor, fica atento, até porque daqui a pouco vamos conferir o trânsito e ver também como estamos de tempo para amanhã. Olha, vinha de Vila Moura, é caminho da rádio, muito trânsito, sobretudo nos acessos norte da Ponte 25 de Abril.
1: Pois claro, estava muita gente a voltar de férias. Mas há outros a irem de férias também.
0: É isso mesmo, faz uma boa viagem, boas férias com a RFM. Já a seguir, Bella Kay, I love it, I love it.
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26: Catarina Moreira, como estamos de tempo para amanhã?
27: 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Amanhã, trovoada e chuva, que começa a norte. Calma, mas vai descer até Leiria. A sul as coisas vão estar mais compostas, mas está longe de ser um sábado de sonho. É o chamado sábado aceitável. Funchal com muito sol e Ponta Delgada com menos sol e mais nuvens.
26: 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Ouves agora Bella Kay com I Love It, I Love It.

0: Muito boa tarde, bom regresso a casa com o Tamonete. Ora bem, estamos tão de volta, Catarina. Ora bem, estamos tão de volta como se nunca tivéssemos abandonado. Estamos a falar do quê?
1: Do Santa Maria, pois claro, como é óbvio.
0: Olha, lembras-te quando nós contámos aqui que eles não podiam cantar aquela Eu sei tu és nos concertos?
1: Não é assim, Helder.
0: Como é que é?
1: Eu sei tu és a minha loucura, mas eu já não sei.
0: Aí eu podia ter posto aqui a música.
1: Não, é melhor nós a cantar aqui, que é para os ouvidos da RFM agora em rádio, é ótimo.
0: Olha, esta música que inclusive fez com que eles tivessem de sair do palco.
1: Pois foi, nos Santos Populares.
0: Nos Santos Populares, sim, sim. Há novidades sobre este assunto? Novidades essas para conhecer já a seguir. Primeiro ouves Elisa com o Tiago Nogueira?

0: aqui pontos positivos. Um deles é o facto do Mercúrio retrógrado ter chegado ao fim. Acabou. E os Santa Maria estão de volta.
1: O Mercúrio retrógrado acabou. O que significa que se a tua vida continuar uma porcaria, é porque ela de facto é uma porcaria.
0: É uma porcaria.
1: Eu amei, ouvi essa frase da internet e amei.
0: Ai meu Deus, incrível. Olha, assim que passamos esta frase maluca, o processo judicial que envolvia a música que tal estamos a ouvir, Eu Aceito És, do Santa Maria, resolveu-se aparentemente a favor da banda portuense, não é?
1: Ao que parece, foi uma disputa pelos direitos de autor com um familiar. O que não sabíamos é que o processo envolvia não só a música Eu Aceito És, mas também a Não Dá Para Viver Sem Ti.
0: Ou seja, duas músicas.
2: Duas músicas.
1: E o que são os concertos de Santa Maria sem estes dois bangers?
0: Pois, isto é um banger.
1: É, isto é um ganda banger.
0: Imagina ires ao concerto, ficares à espera desta e não tocar.
1: Não, esta e a Falésia do Amor, para mim, se não tocar, eu vou ficar chateada. Eu ia dizer, vou tratá-los mal, mas não vejo. Tratá-los, se calhar é demasiado, mas vou ficar chateada.
0: Mas olha, a felicidade de facto é muita. E podemos até confirmar que os Santa Maria já cantaram estas duas músicas num concerto em Águeda. Vamos!
1: Sortudos, os primeiros a ouvir.
0: Pois foi, incrível.
1: Mesmo?
0: Olha, nós aqui no Tá Bonito estamos muito contentes. Não sei se dá para perceber, não é?
1: Estamos muito, muito contentes. Nós adoramos o Santa Maria e adoramos esta música.
0: Portanto, olha, os Santa Maria estão de volta, tal como se pretende. E quando eles estiverem a bombar, perto de ti, já sabes a cantar isto.
1: Tens de ir.
0: Tens de ir.
1: Manda-nos vídeos.
0: É quase obrigatório.

0: Chama-se Demons, bom regresso a casa com o Tá Bonito, Hélder Tavares e Catarina Moreira contigo. De facto, há muita gente de férias. E por que não ouvir o podcast O Dinheiro Não Cai do Céu, hein?
1: Ah, sim, porque até nas férias é importante saber gerir as finanças.
0: Tal e qual, vamos então a mais um episódio com Inês Bento e também João Rodrigues dos Santos. Podcast, inclusive, podes ouvir em rfm.pt.
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3: João, hoje vamos tentar perceber quanto custa realmente carregar veículos elétricos em casa e que fatores devem ser tidos em consideração antes de fazer contas ao orçamento.
4: Um erro comum, Inês, é pensar apenas no preço da eletricidade e esquecer o consumo real do veículo e os hábitos de carregamento ao longo da semana ou do mês. Na prática, o custo depende da tarifa de eletricidade, mas também da capacidade da bateria e da eficiência do carro. Pequenas diferenças de utilização podem ter impacto no valor mensal, sobretudo quando o carregamento é feito de forma pouco planeada. O mais importante é comparar cenários. Carregar em casa pode ser mais económico do que impostos públicos, mas exige atenção às tarifas bi-horárias, aos horários de maior consumo e até à forma como o carro é usado no dia-a-dia. Também ajuda a planear os carregamentos para evitar picos de consumo mais caros, distribuindo melhor a energia e tirando partido das horas mais económicas. Este tipo de organização, Inês, pode fazer a diferença significativa na fatura mensal ao longo do ano.
3: Pois é, João, não se trata apenas de tecnologia, mas também de gestão e planeamento do dia-a-dia.
4: Exatamente, Inês. Até neste tipo de carregamento, há estratégia.
3: Este é um daqueles casos, João, em que pequenos ajustes podem fazer uma grande diferença no final do mês. Perceber bem os custos de carregamento ajuda mesmo a tomar decisões mais inteligentes no uso de veículos elétricos. Marcamos encontro no próximo episódio do O Dinheiro Não Cai do Céu na RFM, sempre a olhar para escolhas que impactam o orçamento familiar.
0: 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Ora, muito bem, relembrar que no Café da Manhã todos os dias tens uma rubrica do humorista Fábio Porchat. E que humorista?
1: E que humorista, Fábio Porchat, uma estrela, chama-se Porchat GPT. E o tema do episódio de hoje é provar pureza do sangue português.
0: Provar quê?
1: Pureza do sangue português. Ele é estranho, nós temos de ter todos isto em consideração.
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3: 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Atenção que há um acidente na A5 em direção a Lisboa, antes do nó de Linda Velha. Há abrandamentos na segunda circular em direção a Benfica, entre o Relógio e o Campo Grande. No sentido contrário, há demora entre as Torres de Lisboa e as Calvanas. Há também demora no IC19 entre Alfragide e o Palácio. E atenção que os acessos norte para a ponte 25 de Abril estão a complicar a partir de Campolide. Já no sentido contrário, há paragens a partir do Laranjeiro. No Porto, a VCI em direção à Rábida está com demora entre Bom Joia e A3 e mais à frente entre Francos e a Ponte. No sentido contrário, há paragens desde Gaia até Boa Vista. A A3 demorada desde a circunvalação para a VCI e a Avenida AEP com paragens nos dois sentidos. Vamos ao tempo para amanhã.
4: Trovoada e chuva que começa a norte e desce até Leiria. A sul as coisas vão estar mais compostas, mas está longe de ser um sábado de sonho. É no fundo um sábado aceitável. Funchal com muito sol e Ponta Delgada com menos sol e mais nuvens.
3: Vamos às notícias com Ana Paula Santos. A seguir isto.
5: Cataplana de Paixão. 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O folhetim radiofónico mais querido dos portugueses chegou ao fim. 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
1: Olá, boa tarde. Diretores recomendam ao Ministro da Educação que adie o início do ano letivo para o ensino secundário. Em declarações à RFM, Felinto Lima diz que a época especial de exames para estes alunos apanhou os dirigentes escolares de surpresa. O presidente da Associação Nacional de Diretores de Escolas Públicas apela a que Fernando Alexandre admita a possibilidade de começar mais tarde o próximo ano letivo para os estudantes do secundário. A Ordem dos Advogados promete para a próxima semana um parecer sobre os exames nacionais, indicação da Missão Escola Pública à RFM. O bispo de Setúbal lamenta o caso da bebê que morreu em Almada. Numa nota publicada na página online da Diocese, o cardeal Dom Américo Aguiar pede uma renovada cultura de cuidado e de atenção para com a vida humana. Bruxelas vai chamar o embaixador da Rússia na União Europeia para protestar pelo ataque russo à cidade ucraniana de Sloviansk, que causou danos também no consulado da Letónia na cidade. A responsável da diplomacia europeia diz que vai propor mais sanções.
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3: Uma ótima tarde de sexta-feira com RFM, Hélder Tavares e Catarina Moreira contigo. Há de facto pessoas que vão aproveitar, sobretudo este fim de semana, para irem de férias, como é o meu caso. Queres alguma coisa?
4: Podes parar.
3: Desculpa.
4: Alguém te perguntou alguma coisa? Diz-me lá, não. Acho que há alguém que está neste momento a ouvir a RFM e pensou assim: o que é que o Hélder vai fazer no fim de semana? Será que ele vai aproveitar o fim de semana para ir de férias? Ninguém perguntou, ninguém quer saber. Cala a boca.
3: Então olha, Georgie, para ouvires agora, chama-se Glimpse of Us, logo depois de Killers, ainda passa por cá a Shakira.

0: Sexta-feira com a RFM, estamos juntos até bem perto das 7, Hélder Tavares e Catarina Moreira contigo. Olha, deixa-me dizer-te uma coisa, tens de ir às redes sociais da RFM, vai ao Instagram, porque foi partilhado um vídeo do momento em que Bárbara Tinoco esteve cá ontem connosco a cantar duas músicas.
1: Isso mesmo, o momento a cantar a música 10 minutos que toca aqui na RFM. Sim, é essa mesmo, que o Hélder estava sempre a cantarolar. Ela foi nossa convidada ontem, foi muito divertido. Ela julgou e bem todas as escolhas de vida do Hélder.
0: Uma delas, bota.

0: Ela tem muita graça. Sim, tem muita, muita graça. E pronto, e depois cantou duas músicas, foi mesmo muito bonito. Tivemos essa oportunidade. Tu, se ouviste no carro, de certeza que percebeste que aquilo foi muito mágico. Uhum. Mas agora podes ver, porque está em vídeo disponível nas redes sociais da RFM.
1: E há outra coisa, até porque vai tocar a Shakira com o Burna Boy, chama-se Dai Dai, música do Mundial 2026 e música que nós pedimos participação em vídeo para um passatempo inacreditável.
0: É isso, é a música que te pode levar a Madrid para veres um concerto da Shakira em setembro. Para isso tens de mandar um vídeo a dançar esta música para passatempos@rfm.pt até hoje.
1: Hoje é o último dia, portanto, se quiseres ir aliás, a Madrid com a RFM e a Catarina Moreira, participa. Dai, dai, no tal dia.

0: Try é Pink a tocar na RFM. Try significa tentar, não é?
1: Sim, significa tentar. Eu posso confirmar que é para tentar. Mas nós não queremos malta a tentar ir ao que grande espetáculo este da RFM. Queremos malta a ir.
0: A ir.
1: Tentar é... Não.
0: Exatamente. Uma coisa é tentar. Nós podemos aqui dizer, ah, é tentar e comprar o teu bilhete. Não.
1: Não.
0: Ainda há bilhetes.
1: Ainda há bilhetes, mas atenção, tens de apressar. Nós andámos aqui ao tempo a dizer que 60% do espetáculo já está vendido.
0: Certo.
1: Por esta altura, de certeza que já não é 60%. De certeza que esta percentagem já aumentou.
0: Aumentou, ok.
1: Por isso, apressa-te.
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1: Zoilo com Aitana, chama-se Mon Amour, a tocar na RFM. Ora bem, à altura de conferirmos o trânsito com Bricó Depôs, os projetos de bricolagem e remodelações ao preço mínimo garantido. Há um acidente na A5 em direção a Lisboa, antes do nó de Linda à Velha. Há abrandamentos na segunda circular em direção a Benfica, entre o Relógio e o Campo Grande. No sentido contrário, há demora entre as Torres de Lisboa e as Calvanas. Há também demora no IC19 em direção a Sintra, no nó do Hospital. E os acessos norte da ponte 25 de Abril estão a complicar a partir de Campolide. Já a norte, atenção que há demora na VCI em direção à Rábida, entre Oliveira do Douro e A3. Mais à frente, entre Prelado e a Ponte. No sentido contrário, há paragens entre Gaia e Francos. Há demora na A3 desde a circulação para a VCI e a Avenida AEP está com paragens nos dois sentidos. Vamos ao tempo para amanhã?
2: 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Trovoada e chuva que começa a norte e vai descer até Leiria. A sul as coisas vão estar melhores, mas está muito longe de ser um sábado de sonho. É um sábado aceitável. Funchal com muito sol e Ponta Delgada com menos sol e mais nuvens.
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1: Atenção que já sequer ouves o Ciro com Então Que O Mundo Acabe, logo depois David Guetta.
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0: Com o tablet, olha, Catarina, o Norte anda um bocado maluco, não?
1: Não. Eu acho que sempre foi, mas não suspeita.
0: Mas a nível da água, como já diziam os Flow 212.

atenção que já a seguir vamos tentar perceber o porquê desta onda de calor das águas a norte, o que está aqui a deixar o país virado do avesso. Primeiro ouves David Guetta, Teddy Swims e Tom Zenai, chama-se Gone Gone.

0: Diz o São Pedro, dança lenta, eu já sei. Olha, o que eu não sabia era que as águas da Norte estavam-se viradas do avesso.
1: Ai, estão tão quentes. Hot.
0: Ora, porquê é que a água está bem mais quente do que o normal?
1: Então é assim, segundo o chefe da divisão de meteorologia e

0: cenas do IPMA, sim, Instituto Português do Mar e da Atmosfera.
1: Certo.
0: Porque neste momento não temos nortada, o famoso vento que desce de Vigo e apanha Portugal inteiro. No norte sofre-se muito de nortada.
1: Ah, por isso é que se chama nortada.
0: Exatamente, mas agora não há nortada, a água está mais quente.
1: Ah.
0: Por isso, o mundo está realmente virado ao avesso. Esta semana registou-se 22 graus na temperatura da água em Leixões.
1: Sim.
0: Zimbora Leixões.
1: Zimbora Leixões.
0: Enquanto que Faro e Sines registaram temperaturas entre os 19 e os 21. Muito podre. Muito podre. Bora para Leixões, pessoal.
1: Então quer dizer que em Leixões a água está mais hot que
0: muito,
1: em Faro?
0: Esquece.
1: Não acredito.
0: Muito pesados, muito quente. Esquece.
1: E eu que tinha muito medo de, sei lá, ir banhar-me nas águas lá de cima, porque, pá, sei lá. Olha, por causa das nortadas.
0: Pois, normalmente a água é gelada,
1: é,
0: mas agora, pelos vistos, eu estou chocada com isto. Mas é assim, calma, não comecem a invadir todos o norte ao mesmo tempo. Deem-nos um bocado de descanso.
1: Quero dizer que o Algarve vai se tornar, sei lá, novo spot para em Leixões, diga-se passagem.
0: Ah, o Leixões vai ser o novo Algarve.
1: Exato, é mais isto.
0: Sim, não sei. Não, é que eu amava que isso acontecesse, mas ia ter muita graça. Mas queremos saber se alguém já se andou aí a banhar nas águas de Leixões.
1: 962-007-888. Malta que já andou a banhar-se pela zona de Leixões, nos diga alguma coisa, ok? É que isto depois ainda chega à Gaia.
0: Ei, não, isso também é bom. Eu e o Alder vamos para aí.
1: Ah, vamos isso.
0: O Alder, quando regressar de férias, vai logo para aí.
1: Ah, logo. Olha, até não, eu vou fazer aqui um teste, tendo em conta que vou para a Grécia. Eu vou tentar perceber muito bem, mais ou menos, como é que são as temperaturas das águas.
0: Sim, vê se é melhor ou pior.
1: Sim,
0: do Leixões. Do Leixões, não é do Algarve, nem da Caparica.
1: Não, mas eu preciso de ir a Leixões para comprovar.
0: Vai! Embora, Leixões!
1: E até digo mais, eu por mim ia fazer um teste durante a semana.
0: Que é?
1: Imagina. Fazer
0: não,
1: um
0: claro.
1: Teste?
0: Não, claro, como foste ontem a Vila Moura, não é?
1: Sim.
0: Tu ontem saíste do programa, foste a Vila Moura e voltaste hoje. Num dia, no, não da próxima semana que vais estar de férias, mas da outra, fazes isso.
1: Não, mas eu sugeri fazer durante a tarde, que é quando está mais calor. E pode ir por volta das 3, 4.
0: E eu acho que vais poder ir. Eu acho que vais poder ir durante a tarde, mas nós não podemos revelar mais.
1: Ah, é?
0: É um segredo ainda. Não podemos revelar mais.
1: Olha, é caso para dizer viva lá a vida.
0: Porque é o que nós vamos deixar de viver.
1: Vamos. Em breve temos novidades sobre isso. Primeiro os Coldplay, viva lá a vida. Estamos juntos, bom regresso a casa.

0: Lembrando que tens de segunda a sexta-feira no Café da Manhã por Chat GPT.
1: É isso mesmo, é uma inteligência artificial alternativa com muita mais graça, porque o Fábio Porchat é hilariante.
0: É mesmo, é incrível, vale a pena ouvir. E o que é que nós tivemos, por exemplo, no episódio de hoje?
1: Ai, Helder, tu fazes-me cada pergunta que eu já não me lembro, que a minha cabeça não dá para tudo, mas o que vale é que eu sou rápida. Então é assim, o tema de hoje é provar pureza do sangue português. Podes passar pelas redes sociais para ver, se não conseguiste ouvir de manhã.
0: Por acaso, pureza é um bom nome para estar a uma filha.
1: É.
0: Gostas?
1: Beto, mas é Beto.
0: É Beto, é Beto.
1: Sim,
0: ah,
1: sim,
0: pois
1: sim,
0: então
1: sim.
0: Não dá para.
1: É assim, não, podes dar. Podes sim. Dar. Eu até acho giro dar o nome Beto e depois a pessoa aparece e é tipo. O meu nome é um bocado tipo. Eu é que nunca uso, mas o meu nome é Catarina. Não, é Catarina de Castro.
0: Ah, de Castro é chique.
1: Se visse uma Catarina de Castro ou Ana de Castro, se eu usasse esses nomes, sim. As pessoas iam pensar, bem, que Beto. Depois
0: que
1: eu
0: Beto.
1: Chegava, abria a boca e as pessoas percebiam, ah, ok, é isto.
0: É isto. É.
1: Enfim.
0: É que imagina, o nome pureza é fofo.
1: É fofo.
0: Até
1: é
0: mesmo
1: fofo.
0: Imagina teres uma filha que se chama pureza, não dá quase para te chateares com ela.
1: É, mas se ela fizer porcaria, deixa-te esta, acredito.
0: Pureza!
1: Pureza, já para casa.
0: 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Olha, quanto a nós, beijinhos, bom fim de semana. Atenção que já a seguir tens a Joana Cruz prontíssima para assumir isto em mais um U das Feiras.
1: Boas férias, Helder, beijinhos.
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4: Agora. E é 3 minutos das 7. 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A esta hora, duas situações a registar. Krill, em direção a Sacavém, tem um acidente na via esquerda, ali junto à zona do shopping. E na VCI para a Rábida, demora-se de Oliveira do Douro à 3, mais à frente da Perlada à Ponte. E no inverso, há um acidente desde o Amial, a demora é desde Gaia. A 3 também demorada desde o Noda à 4 para a VCI, Avenida AEP a parar nos dois sentidos. Já na zona de Lisboa, a segunda circular, também com os abrandamentos habituais. E no IC19 para Sintra, desde Alfragide até a Amadora, é demorado. Fim de semana a chegar, amanhã ligeira subida da temperatura no norte, o dia vai começar nublado, mas domingo as temperaturas vão estar mais altinhas, vai subir forte em todo o país. Fica por aí com a RFM, João Maldonado e as principais notícias já daqui a pouco.
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8: Olá, sou o João Maldonado. Trump volta a ameaçar depois da multa da Comissão Europeia à Google. São cerca de 900 milhões de euros. O presidente norte-americano entende que se trata de um roubo a empresas do país. Donald Trump diz que a Europa vai pagar um preço muito grande por uma decisão ilegal e sem ética. A multa à Google resulta de um desrespeito por regras comunitárias dirigidas às grandes empresas tecnológicas. Operação Marquês, o Estado nega, junto do Tribunal Europeu dos Direitos do Homem, ter violado os direitos de José Sócrates no processo que enfrenta. Adianta a agência Lusa, depois do antigo primeiro-ministro ter apresentado uma queixa na Europa contra Portugal. Ano letivo adiado por uns dias para os alunos do secundário. É essa a sugestão da Associação Nacional de Diretores de Escolas Públicas. Em declarações à RFM, o presidente Filinto Lima diz que a época especial de exames marcada para setembro apanhou os diretores de surpresa. E depois da derrota na Suíça ontem à noite, o Benfica está a esta hora a jogar um amigável contra o Belenenses no Estádio da Luz. Neste momento, ao intervalo, 3-1 a favor dos encarnados, que alinham com uma equipa alternativa e que na próxima semana vão tentar dar a volta à eliminatória e seguir em frente no acesso à Liga Europa.
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4: Olá, olá, muito boa tarde. Joana Cruz contigo por aqui, o da Joana nesta sexta-feira. 10 músicas seguidas, a começar já com Bayeuropa, o seu banco de confiança. 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E a Taylor Swift começa agora.

0: 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Esta hora a Cril em direção a Sacavém, tem um acidente na via esquerda ali junto à zona do shopping, está em resolução, a fila vem desde Alfornelos. Entretanto, também as lentidões habituais na segunda circular, na A3, a demora é desde o Nodo A4 para a VCI, a Avenida AEP a parar nos dois sentidos, e na VCI para a Rábida, a demora entre o Bonjói e a A3, mais à frente da Perlada à Ponte, no inverso, a abrandar-se entre a Furada e a A3. 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Fim de semana chega aí com subidas das temperaturas no domingo. Amanhã ainda temos 24 de máxima no Porto, 27 em Lisboa e Funchal, 31 em Faro, 25 em Ponta Delgada. 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E por aqui na RFM vamos até ao Millennium Studio Open.
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2: Olá Joana, boa noite. Primeira grande surpresa na Millennium Steel Open com a derrota de Andrei Rublev frente a Luca Vanhasch, por várias razões. Primeiro porque venceu o primeiro set por 6-3 e depois porque era claro favorito, primeiro cabeça de série neste encontro frente ao francês. Ok que estamos nos quartos de final, mas o favoritismo de Rublev era por demais evidente. Acabou por perder os dois sets quintos por 6-6 e 6-4. Ele que não esteve de particular bom humor durante esta semana, a verdade seja dita, nós tivemos a oportunidade de falar com ele e ele não foi antipático de todo, mas também não foi a pessoa mais calorosa de sempre, e segundo consta cancelou a sua conferência de imprensa e abandonou o clube de ténis do Estoril assim que se confirmou esta derrota frente a Luca Vanhasch. De qualquer forma, temos então já dois semifinalistas apurados, Hugo Gastone e Luca Vanhasch. Hugo Gastone que bateu Tiago Torres, o português que fez uma campanha extraordinária no Millennium Estoril Open, chegou aqui aos quartos de final pela primeira vez na carreira num torneio ATP, na sua primeira participação num torneio desta categoria, e que nos deu algumas palavras aos microfones da RFM. Para as pessoas que não têm bem noção como é que o ranking influencia a vida de um jogador profissional de ténis, consegue explicar mais ou menos o que é que esta diferença pode fazer?
3: Em primeiro, monetariamente ganhei mais do que se calhar tinha ganho na minha carreira inteira, e depois em termos de pontos, os torneios que eu jogo, para eu subir 100 lugares se calhar tinha de ganhar 2 ou 3, e ganhar um é muito complicado, quanto mais ganhar 2 ou 3 e só numa semana. Foram muitos pontos, foram muitos lugares subidos, o que faz com que se calhar já possa sair dos ITFs que eu costumo jogar para os Challengers e depois quem sabe para os ATPs daqui a uns tempos.
2: Temos ainda então para apurar mais dois semifinalistas na sessão noturna deste Millennium Steel Open, Alexander Oblak frente a Roman Andrés Borruchaga, e depois entrarão em corte Jaime Faria e Luciano Dardelli, segundo cabeça de série, para decidirem quem será o último semifinalista do Millennium Steel Open, edição de 2026.
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0: Paulo Pereira, nosso especialista em ténis, até domingo na grande festa no Estoril com a RFM. As grandes músicas já a seguir servem-se com Ariana Grande.
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1: Olá, sou João Maldonado, notícias na RFM, Comissão Parlamentar de Inquérito à vista para o ministro Fernando Alexandre. O Partido Socialista ameaça avançar com uma investigação no Parlamento ao processo de classificação digital dos exames. Para já serão ainda enviadas perguntas ao ministro responsável pelo processo para responder até setembro. Esta tarde correu uma manifestação junto ao Ministério da Educação depois dos problemas registados na correção da primeira fase das provas nacionais de secundário. Já sobre os casos que envolvem o ministro da Administração Interna, o PS não alinha com a Comissão Parlamentar de Inquérito proposta hoje pelo Chega. André Ventura estranha a tolerância que diz existir em relação a Luís Neves. Em França, 50 mil pessoas estão a ser retiradas da região de Bordeaux. Há casas destruídas, toda a zona sul do país está a ser fustigada por violentos incêndios com temperaturas altas e pouca umidade. Também em Espanha, o governo de Madrid decretou estado de emergência e fala numa situação catastrófica em causa dos fogos que lavram nos arredores da capital. Já obrigaram também à retirada de milhares de pessoas. A fechar, amigável de pré-época, o Benfica venceu por 5-1. O Belenenses no Estádio da Luz vai tentar recuperar na eliminatória da Liga Europa já na próxima semana.
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5: RFM, muito boa noite. 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Estás por aí comigo, Joana Cruz? Até perto das 10, isto é o da Joana.

Comigo, Joana Cruz, isto é o da Joana. Eu já me estou a rir, apesar disto não ter piada nenhuma que eu te vou contar. Digo-te só que às vezes a malta depois diz que é azar, não é? Foi azar. Mas eu ontem estava na segunda circular, a circular na minha viatura, e às tantas vejo uma miúda de trotinete na segunda circular. Uhum, exatamente. Tinha capacete, tinha, mas estava trotinete na segunda circular. E eu pensei, a sério, entretanto hoje vejo uma notícia de malta no Funchal, na Madeira, a levar os troleizinhos de viagem numa mota, não é? Vai com um trolley de cada lado, a pessoa que vai à pendura, só para quê? Para não pagar táxi, não é? Eventualmente, para não ir a pé. Temos que levar aqui dois trolleys, não é? Então vai, pumba, um trolley de cada lado, vai arrastar, acelera aí, bora, toma-se isto. Sério, mas a malta está a pensar o quê? Não sei, mas é como eu digo. Depois dizem que é azar. E não foi azar. Eu chamava outra coisa, mas bom. Boa viagem com a RFM, com cuidado. A caminho do fim de semana, vamos lá. Agora com Benson Boone, esta música é ótima. Mr.

10 músicas seguidas por aqui na RFM, ainda estão bem no início. Olá, chegaste agora, então vá. Vens a tempo de comemorarmos o dia dos primos com o Maninho. Pode ser, o Maninho eventualmente também é primo de alguém. Portanto, vá, um beijinho grande para todos os primos. A RFM agora com este Frágil. Sim.

bem quente a partir de domingo. Quem já andou pelas praias de Portugal foi a Meghan Markle, com o príncipe Harry e os filhos, Archie e Lilibet. Tiveram em Melides, imagina, com porta, foram ao Melidense, ao restaurante de comida tradicional. Claro, Portugal é incrível, não é? E a RFM também.

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0: 10 músicas seguidas a acabar por aqui na RFM com Banco by Europa, o seu banco de confiança. 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E daqui a pouco uma das grandes músicas do verão, sem dúvida, Edge of Desire, na RFM.
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0: 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Uma vida mais leve e fecunda precisa disto. Mesmo diante do maior desafio, mesmo diante da maior exigência, a presença e a fruição são garantia de flexibilidade e criatividade. São a garantia de que estamos ligados diretamente ao nosso potencial. Já agora, vale a pena pensar nisto.
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0: Bem, esta semana aqui na RFM foi uma espécie de linha do bingo, estás a ver? Quase todos os dias a darmos dinheiro. Hoje também, outra vez. Que barulho é este? Com 121 no coração do bairro, para melhor o aconselhar. Parabéns ao Tiago, de Lousada. Ganhou, acertou no novo barulho que estava aí a rodar agora. Pausa para fim de semana, segunda-feira. Voltamos a ter um novo barulho para te desafiar, ok? Por aqui no da Joana, grandes músicas de volta. Depois das notícias já a seguir com o João Maldonado.
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15: Olá, sou João Maldonado, notícias na RFM, revelado quando ganhou a empresa do amigo Luís Neves, quando o agora ministro liderou a PJ. A Construbarcelos recebeu 8% do valor das empreitadas feitas pela Polícia Judiciária durante o mandato de Luís Neves. A empresa, liderada pelo empreiteiro amigo do atual Ministro da Administração Interna, recebeu mais de 2 milhões de euros num espaço de 6 anos. O Chega vai avançar com uma comissão parlamentar de inquérito, uma proposta com a qual o PS não alinha. O preço dos combustíveis voltará a aumentar a partir de segunda-feira, a confirmar se sobem ambos por acima dos 2 euros. A ANAREC, Associação dos Revendedores, antecipa um aumento de 9 cêntimos no gasóleo e 3,5 cêntimos no litro de gasolina, preços médios nos postos de venda. Verão, a água tem estado mais quente nas praias do Norte do que no Algarve. O IPMA explica que a causa estará na ausência do chamado vento nortada. Para quem está no Algarve, a água mais quente vinda do Mediterrâneo chegará já na próxima semana. Seleção italiana de futebol. É Andrea Pirlo, o escolhido para liderar a equipa até ao próximo Mundial de 2030. Aos 47 anos, o antigo médio tem como missão fazer com que os italianos não falhem o quarto campeonato do mundo seguido.
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18: Ora, se não estás no sítio certo, estás, não há mínima dúvida. Bem-vindo à RFM, comigo Joana Cruz, isto é o da Joana. Ainda até perto das 10 fico por aqui contigo. Agora, para te dar Vizinhos, Olivia Dean, Panic at the Disco. São 10 músicas seguidas.

Ótimo fim de semana com a RFM e boas férias, se for o caso. Entretanto, muito cuidadinho. Se vais ali para os lados da Nazaré, então não é que diz que ontem foi avistado ao largo da Nazaré um tubarão de grandes dimensões? E este era daquele tubarão de mar mesmo, porque às vezes há tubarões em terra, mas não, este era mesmo no mar. E é assim, como assim? Não estou a perceber. Eu acho muito agradável. Animais muito lindos, golfinhos, mesmo assim golfinhos, aquilo é um bicho grande também para passar ao lado. Uma vez mergulhei nos Açores, vamos ver golfinhos aqui debaixo de água, e eu, passa um ao meu lado e eu, se calhar deixa estar, mas um tubarão não vai dar mesmo, não é? Portanto, a ver se ele já seguiu viagem e não fica aqui por perto, tá bom? Vá, bons mergulhos com a RFM.

Joana Cruz contigo por aqui na RFM. Que tal correu esta sexta-feira? Esta semaninha, estás com a cabeça feita em água, peso nos ombros, tudo rijo e tanta tensão. Vamos lá libertar isso, sabes como? A pôr mais

RFM só grandes músicas para quem vai a caminho de um joguinho de pádel a esta hora. Sim, sim. Somos fortes, jogamos até tarde. Ora, tenho saudades de jogar um padelzinho. Não sou tanto do ténis. Outro dia experimentei por acaso e fiquei, olha, se calhar ainda hei de brincar a isto, mas os grandes craques estão mesmo no Estoril e já lá vamos saber tudo aqui na RFM. Para já, 4h30, Luís Trigas, 6.

0: No final destas 10 músicas seguidas, por aqui na RFM, vamos ter com o Paulo Pereira, que está no Millennium Studio Open. 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
2: Olá, Joana, eu sei que querias muito saber, mas a verdade é que ainda não temos resultado final de Jaime Faria, ainda não sabemos se o jogador português se vai conseguir apurar para as meias finais deste torneio. A verdade é que está bem encaminhado, venceu o primeiro set frente a Luciano Darderi, mas ainda não há resultado final. Noutros resultados, temos Alexander Bloks como um dos semifinalistas, bateu o Roman Andrés Burruchaga, Luca Vanache bateu Andrei Rublev, na grande surpresa do dia, diria, derrota do primeiro cabeça de série frente a Luca Vanache, francês, que até nem está a fazer, ou não estava até ao momento a fazer uma época particularmente extraordinária, mas que consegue de longe aqui neste torneio o melhor resultado da carreira. E depois, no primeiro encontro do dia, e infelizmente para os portugueses, Tiago Torres não conseguiu garantir a sua presença, segue assim em frente então para as meias finais, Hugo Gaston. Ficamos então aqui um bocadinho em suspenso, mas amanhã de certeza que já teremos então novidades para dar sobre Jaime Faria e conseguiremos fazer então o quadro completo das meias finais deste Millennium Studio Open.
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0: Paulo Pereira com a reportagem do Millennium Studio Open e durante o fim de semana vamos continuar a dar-te conta desta grande festa do ténis, ok? Bom fim de semana com a tua rádio.
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preço dos combustíveis vai aumentar. Que divertido, outra vez. Parece que somos a sétima gasolina mais cara da União Europeia. Boa, força Portugal. Opa, sempre para cima. E a malta dos elétricos a rir, não é?

0: Olha, gostei muito de ver, é só o que eu posso dizer. E segunda-feira há mais, está bom? O da Joana? Um bocadinho mais cedo, para a semana, às 6. Ah, fica já aqui esta dicasinha. Já a seguir, Ana Pinheiro, antes as notícias com João Maldonado. Bom fim de semana, boas férias.
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1: Olá, sou o João Maldonado, notícias na RFM. Já se sabe quando ganhou a empresa do amigo Luís Neves quando agora ministro liderou a PJ. A Constru Barcelos recebeu 8% do valor das empreitadas feitas pela Polícia Judiciária durante o mandato de Luís Neves. A empresa, liderada pelo empreiteiro amigo do atual ministro da Administração Interna, recebeu mais de 2 milhões de euros no espaço de 6 anos. Em Espanha, preocupação com os fogos que lavram nos arredores da capital. O governo de Madrid decretou estado de emergência e fala numa situação catastrófica. A imprensa espanhola fala em mais de 60 mil pessoas confinadas e retiradas de casa. Por cá, o preço dos combustíveis voltará a aumentar a partir de segunda-feira. É confirmar-se, são bem para cima dos 2 euros. As contas, já com as mexidas do governo no imposto sobre os produtos petrolíferos, a ANAREC, Associação dos Revendedores, antecipa um aumento de 7,5 cêntimos no gasóleo e quase 3 cêntimos no litro de gasolina, preços médios sempre nos postos de venda. Futebol, Andrea Pirlo é o escolhido para levar a seleção italiana ao Mundial de 2030. Também hoje, Jürgen Klopp foi apresentado como selecionador da Alemanha e o neerlandês Mark van Bommel, que vai ficar à frente da seleção da Bélgica.
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3: Boa noite, sexta-feira, e esta semana foi daquelas que deixou moça. Ou será que foi só a minha? Te deixou-te, foi com um grande bronze. Aproveitei estas 10 músicas seguidas na RFM. Começamos com Bella Kay e depois os 4 e meia.

O Nuno Ribeiro, que esta semana se juntou a uma emissão especial no Café da Manhã da RFM e prestou também a sua homenagem a Luís Represas, cantou Da Próxima Vez, uma versão muito bonita que podes ver pelas nossas redes sociais. E para quem acredita que o Luís Represas está a ouvir, de certeza que ficou com um sorriso no rosto. Agora, Gracie Abrams na RFM.

0: As 10 músicas seguidas na RFM com um bocadinho de country. Já a seguir a tua noite de sexta, continua o som de Bruno Mars, Risk It All. Eu sou a Ana Pinheiro, contigo na Rádio das Grandes Músicas até à meia-noite. Deste agora a minha sugestão de série, a série que me tem feito companhia nos últimos tempos. Levezinha, perfeita para uma noite de sexta, se te apetece acabar esta noite no sofá. Já não é uma série atual, é uma série já de 2004, se não me engano. Chama-se Entourage e conta a história de um grupo de 4 amigos. Um que é uma grande estrela de Hollywood, um ator, e o resto dos amigos vive à conta dele, é a entourage dele. É divertida e tem a participação de figuras conhecidas que não estás à espera.
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0: 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Boa noite, sexta-feira. Daqui a pouco atualizamos a informação na RFM e depois mais 10 músicas seguidas. Sou Ana Pinheiro e para ti que és fã do ténis, acontece ainda até domingo o Millennium Series Open com a RFM. Acompanha tudo em direto. Amanhã vai haver também uma emissão especial do Café da Manhã da RFM a partir das 4 da tarde. E eu que achava que o grande favorito a vencer o Millennium Series Open era Rublev e ele hoje foi eliminado. Portanto, vamos lá ver quem é que vence. Sabe tudo na tua rádio.
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1: Olá, sou o João Maldonado, notícias na RFM. O bastonário da Ordem dos Advogados defende a suspensão do processo de candidaturas ao ensino superior. É a opção que parece mais justa. João Massano, em declarações à RFM, diz que todos os alunos ficarão em pé de igualdade, já sem erros nas correções, para se poder candidatar. O movimento de Missão Escola Pública reuniu-se hoje com o bastonário. Na próxima semana será publicado um parecer jurídico da Ordem dos Advogados sobre os exames nacionais de secundário. Entretanto, dezenas de alunos estiveram esta tarde num protesto em frente ao Ministério da Educação. A iniciativa foi promovida pelo movimento chumbado.pt. A organização pede a demissão do ministro Fernando Alexandre e contesta a manutenção da taxa de 25€ cobrada para a repreciação das provas. A Constru Barcelos recebeu 8% do valor das empreitadas feitas pela PJ durante o mandato de Luís Neves. A empresa, liderada pelo empreiteiro amigo do atual ministro da Administração Interna, recebeu mais de 2 milhões de euros no espaço de 6 anos. Na volta à França em bicicleta, Tadej Pogacar venceu no Alpe d'Huez e está cada vez mais perto de voltar a festejar em Paris com a camisola amarela pela quinta vez. Tem agora 7 minutos e 11 segundos de vantagem sobre o seu lugar.
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6: Boa noite de sexta-feira. Continuamos agora com mais 10 músicas seguidas. Bibi Rexha para o início, ela que deu um show este ano no Rock in Rio de Lisboa. Logo depois também Lana Del Rey. E a seguir, para conheceres a nova do Virgul e do Maninho. Chama-se Não Tá Fácil. Depois, a partir da meia-noite, vai ser com o meu colega Pedro Simões, o nosso DJ, mais um RFM Hangout, todas as noites de sexta aqui na RFM e, quando te apetecer, também pelo nosso site, para teres uma pista de dança onde quer que seja.

10 músicas seguidas na RFM. Estás comigo, Ana Pinheiro, e mais uma vez caí que nem um patinho num vídeo daqueles fofinhos no Instagram que afinal era inteligência artificial. Brincam assim com o coração de uma pessoa, não há direito. 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

0: Sexta-feira é sempre dia de música nova, dia de novos lançamentos. E conhece agora na RFM a nova de Francisca Borges. Chama-se Altar.
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0: Noite de sexta-feira com as nossas 10 músicas seguidas aqui na RFM. Já a seguir, a música do Mundial, Shakira com Dai Dai. E hoje é o último dia para enviares a tua participação, o teu vídeo para passatempos@rfm.pt a dançar esta música, a música do Mundial de Shakira, para ires ver a Shakira dia 19 de setembro a Madrid com a Catarina Moreira. Ainda tens aqui uma janela de meia hora, portanto, trata disso. Depois os 3 melhores vídeos vão à votação nas redes sociais da RFM. Shakira com Burna Boy, Dai Dai, já a seguir na RFM.
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1: Boa noite, sexta-feira. Eu, Ana Pinheiro, estou de saída. Já a seguir, RFM Hangout com o DJ Pedro Simões. Começa já à meia-noite, depois das notícias, para ouvires e aproveitares onde quer que estejas nesta noite de sexta-feira. Antes de me ir embora, ainda te vou dar aqui uma informação de valor. 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
9: Olá, sou o João Maldonado, são as notícias na RFM. Ordem dos Advogados vai enviar parecer sobre exames, mas Bastonário defende suspensão de candidaturas. É a opção que parece mais justa. João Massano, em declarações à RFM, entende que todos os alunos ficariam em pé de igualdade se pudessem candidatar ao mesmo tempo ao ensino superior, já sem erros nas correções. Depois de uma reunião com o movimento Missão Escola Pública, na próxima semana, será publicado um parecer jurídico da Ordem dos Advogados sobre os exames nacionais de secundário. Deverá ser defendida uma solução sem tribunais. A Constru Barcelos recebeu 8% do valor das empreitadas feitas pela PJ durante o mandato de Luís Neves. A empresa liderada pelo empreiteiro amigo do atual ministro da Administração Interna recebeu mais de 2 milhões de euros num espaço de 6 anos. Fogos em Espanha e em França, mais de 140 mil pessoas já terão sido retiradas de casa entre os dois países que pediram, entretanto, ajuda europeia, em causa os incêndios nos arredores de Madrid e na região de Bordeaux. Mais de 1000 jovens participam até domingo na Jornada Mundial, na Jornada Nacional da Juventude. O Rejoice 2026 decorre em Lamego. Esta sexta-feira foi dia de acolhimento para os participantes de todo o país. Foram as notícias na RFM.

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1: Boa noite, RFM Hangout. A semana ficou para trás, os e-mails podem esperar, o despertador também. Finalmente começou o fim de semana. Eu sou DJ Pedro Simões.

Boa noite, RFM Hangout, última sessão de julho e por isso mesmo há muita gente nas primeiras horas de férias ou então quase de férias. Se for o teu caso, não te esqueças de descarregar a aplicação da RFM porque nós vamos contigo literalmente para todo o lado.

Noite, RFM Hangout, no último fim de semana do Millennium Struggle Open, tem sido uma grande semana de ténis e estamos agora a entrar nas grandes decisões. Se vais passar pelo Clube Ténis do Estoril, faz também uma visita ao espaço da RFM, que tem sempre muita animação para te receber, porque, já sabes, agora diz comigo, ténis é na RFM.

Boa noite, RFM Hangouts. Estamos a 25 de julho. Vais ter o aniversário este fim de semana. Espero que a festa seja em grande. E até podes deixar um episódio do RFM Hangouts a tocar em podcast lá ao fundo. Fica a sugestão. Hoje faz anos o Matt LeBlanc, mais conhecido por Joey Tribbiani, da série Friends. Gosto muito. Boa noite, este é o RFM Hangouts. Ainda bem que estás desse lado.

Este é o RFM Hangout com DJ Pedro Simões. Este sábado, atenção, vou estar em Idanha Nova a fechar uma noite que inclui o Escalema. Alô, Idanha Nova, vai ser muito bom. Mais tarde, Unhais da Serra, Porto Santo, entre outras que ainda não posso revelar. A minha sugestão é que acompanhes o meu Instagram. Aponta aí, DJ Pedro Simões.RFM.

0: Boa noite, é a RFM Hangout para 25 de julho. Segundo a internet, hoje celebra-se o dia do motorista. E isto faz todo o sentido porque há muita gente a ouvir o RFM Hangout ao volante, seja de férias, numa viagem de fim de semana ou por profissão. Obrigado por fazeres tantos quilómetros ao som do RFM Hangout e já agora, boa viagem.
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Este é o RFM Hangout com DJ Pedro Simões e hoje com um abraço especial para ti que tens um amigo de quatro patas. Infelizmente, esta semana o nosso gato Mango deixou-nos com os bonitos 16 anos. Nunca imaginei que este processo fosse tão difícil, mas ficaram as melhores memórias que possas imaginar. Por isso, aproveita este fim de semana e quem sabe se há um animal à espera de adoção para ser igualmente feliz aí na tua casa. Olha que vale muito, muito a pena.

E pronto, foi o RFM Hangout. Este episódio repete já este sábado na rádio online RFM Dance It, onde a pista dança está sempre aberta. Se preferires, também há o podcast nas plataformas habituais, sem horário, quando achares que é o momento certo. Eu sou o DJ Pedro Simões. Podes acompanhar-me no Instagram em djpedrosimões.rfm.

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